0: federais. Ele explica que esses casos passariam a ser julgados diretamente pela Justiça Federal, inclusive os processos que já estão em andamento.
1: Para Beto Preto, a mudança reduz a morosidade, aumenta a segurança jurídica e evita a duplicidade de julgamentos entre a esfera administrativa e judicial. O deputado acredita que a proposta preserva o contraditório, a ampla defesa e o devido processo legal dos contribuintes.
2: Agricultura.
0: Tião Medeiros, do PP do Paraná, apoia o projeto que garante indenização a produtores rurais por perdas de produtos perecíveis causadas por interrupções no fornecimento de energia elétrica. A proposta obriga as concessionárias a analisar o pedido de ressarcimento em até 30 dias.
1: Tião Medeiros argumenta que apagões e oscilações na rede provocam prejuízos recorrentes no campo, com perda de leite, peixes, vacinas e alimentos refrigerados. Segundo ele, a medida reforça a responsabilidade das distribuidoras e incentiva um serviço mais eficiente nas áreas rurais.
2: Ciência e tecnologia.
0: Altineu Cortes, do PL do Rio de Janeiro, sugere a criação de uma frente parlamentar em defesa do Programa Espacial Brasileiro. De acordo com o deputado, o objetivo é impulsionar projetos voltados ao fortalecimento do setor espacial e da inovação tecnológica no país.
1: Altineu Cortes acredita que o colegiado pode contribuir com a estabilidade orçamentária para as ações da Agência Espacial Brasileira. Para ele, o desenvolvimento de áreas como telecomunicações e monitoramento climático reforça a soberania nacional.
2: Esporte.
0: Vinícius Gurgel, do PL do Amapá, destaca a aprovação na Câmara de projeto que cria o regime especial de tributação para associações desportivas, sem fins lucrativos. O texto enviado ao Senado estabelece cobrança unificada de tributos com alíquota de 5% sobre a receita bruta.
1: Vinícius Gurgel ressalta que a medida estimula o financiamento de modalidades olímpicas e paralímpicas. As entidades que investiram continuamente em pelo menos 6 modalidades poderão abater parte desses gastos nos tributos devidos.
2: Educação.
0: Alice Portugal, do PCdoB da Bahia, comemora a aprovação na Câmara de projeto que proíbe cursos de graduação à distância na área da saúde e de educação física. A deputada considera que a formação desses profissionais exige atividades práticas e contato direto com pacientes e equipamentos.
3: É possível formar um contador, até um licenciado para ensinar nas diversas regiões longínquas desse país à distância, contanto que sejam cursos com controle, com aulas semipresenciais, com monitoria. Mas em saúde é algo difícil, porque como ensinar a um enfermeiro como aplicar um injetável no quadrante superior do glúteo esquerdo à distância? Como saber sem tocar para o aprendizado? As tecnologias em saúde são extremamente dinâmicas e complexas, e é preciso que o estudante tenha contato direto com a evolução dessas tecnologias.
1: Alice Portugal avalia que a mudança contribui para melhorar a qualificação dos profissionais que atendem a população. Ela alerta que o alto número de matrículas à distância em cursos que exigem laboratórios e contato com tecnologias pode comprometer a formação dos profissionais.
2: Comissões.
0: Aprovada na Comissão de Educação da Câmara, prevê a divulgação de dados sobre estudantes com deficiência no ensino superior. A ideia é aperfeiçoar as políticas públicas de inclusão e acessibilidade. A repórter Mônica Tati tem os detalhes.
4: Proposta aprovada pela Comissão de Educação da Câmara dos Deputados quer melhorar informações sobre estudantes com deficiência no ensino superior. O projeto determina a coleta e a divulgação sistemática de dados sobre o acesso, a permanência, a conclusão e a evasão de pessoas com deficiência nas universidades. O relator na Comissão de Educação, o deputado Ismael, do PL de Santa Catarina, destacou que o INEP, o Instituto Nacional de Estudos e Pesquisas Educacionais Anísio Teixeira, já realiza o levantamento dessas informações, mas falta uma sistematização específica para esses dados.
5: Na sinopse estatística da educação superior, anualmente publicada pelo INEP, já se encontra informações sobre o número de matrículas em curso de graduação das pessoas com deficiência por sexo e tipo de deficiência em cada município brasileiro. Não há, contudo, especificação por instituição de educação superior ou o cálculo de indicadores de permanência, conclusão e evasão, embora nos questionários do referido censo sejam coletados dados por aluno, curso e instituição que permitam esse detalhamento.
4: O deputado Ismael ressalta que a abrangência dos dados do censo é ainda maior do que a prevista no projeto original, pois inclui todas as instituições de educação superior, públicas e privadas, e não apenas as universidades federais e estaduais. No entanto, falta a organização desses dados para auxiliar na criação de políticas inclusivas. O deputado propôs que não seja criada uma nova lei, mas que as obrigações da União na divulgação dos dados referentes ao ensino superior sejam incluídas no capítulo do Estatuto da Pessoa com Deficiência, que trata do direito à educação. As informações divulgadas deverão subsidiar o planejamento, a implementação, o monitoramento e a avaliação de políticas públicas governamentais voltadas para a inclusão e acessibilidade. A proposta, que dispõe sobre a coleta e a divulgação de dados de pessoas com deficiência no ensino superior, ainda será analisada pelas comissões de defesa dos direitos das pessoas com deficiência e de Constituição e Justiça. Se for aprovada, segue para a apreciação do Senado. Da Rádio Câmara de Brasília, Mônica Tati.
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2: Direitos Humanos.
1: Acácio Favacho, do MDB do Amapá, apresentou o projeto que obriga companhias aéreas a conceder desconto mínimo de 80% na passagem de quem precisa viajar por motivo de morte de um familiar. A tarifa humanitária vale para deslocamentos destinados a velório ou sepultamento.
0: A proposta de Acácio Favacho também assegura a remarcação sem multa, crédito ou reembolso integral quando o falecimento ocorrer antes da viagem. O parlamentar afirma que as medidas diminuem as barreiras enfrentadas pelo passageiro durante o período de luto.
2: Saúde.
1: O projeto de Kleber Verde, do MDB do Maranhão, assegura aos pacientes e seus responsáveis o acesso integral a informações sobre medicações administradas na rede de saúde pública e privada. A proposta exige o detalhamento de dados como lote, dosagem, validade e nome do profissional responsável.
0: De acordo com Kleber Verde, casos de urgência e UTI deverão contar com a presença de ao menos 2 profissionais de enfermagem para aplicação de medicamentos. Na visão dele, a medida busca evitar fraudes, erros e tragédias no ambiente hospitalar.
1: Eunice Oliveira, do MDB do Ceará, apoia o trabalho da Frente Parlamentar em defesa da Política Nacional de Plantas Medicinais e Fitoterápicos. O deputado informa que o objetivo do colegiado é incentivar pesquisas.
0: A iniciativa também visa apoiar a produção e ampliar o uso de plantas medicinais e fitoterápicos na saúde pública. No entendimento de Eunice Oliveira, a Frente Parlamentar contribui para o aproveitamento sustentável da biodiversidade brasileira e para o fomento à agricultura familiar.
1: Termina agora esta edição especial do Jornal Câmara dos Deputados, produzida e apresentada pela Rádio Câmara de Brasília, em parceria com a Rádio Câmara de Parauapebas, integrante da Rede Câmara de Rádio.
0: Eu agradeço ao Francesco e a toda a equipe da Câmara de Vereadores de Parauapebas pelo excelente trabalho conjunto.
1: Obrigado à Câmara dos Deputados por esta oportunidade. Esse programa teve trabalhos técnicos de Everson Urani e apresentação de Márcio Aquilissade e Francisco Costa. Boa noite.
0: Muito boa noite. O Jornal Câmara dos Deputados volta amanhã. Você fica agora com o Minuto do TCU.
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12: Estamos de volta, você está no Hora Sertaneja e tem muito sertanejo pela frente. Agora seguimos com Guilherme Beruto e seu Rodolfo em Declaração pro Bar.
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0: Essa foi Imperfeitos com Mícaro e Gilmar. Daqui a pouquinho tem Henrique e Juliano, Cléo de Bar, Nayara Azevedo com Ana Castela e muito mais. Antes, intervalo comercial aqui no Hora Sertaneja. Já voltamos.
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0: De volta com a sua Hora Sertaneja. E a sequência agora começa com uma das duplas mais queridas do sertanejo, Henrique e Juliano, Última Saudade. Solta o

0: Munhoz e Mariano,
1: Diego e Vitor Hugo.
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0: Wilson e Mariano com Diego e Victor Hugo, encerrando mais uma sequência do Hora Sertaneja. Tem muito mais música vindo aí. A gente faz o intervalo e volta já.
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0: Estamos juntos novamente aqui. A seleção não para. E agora tem Guilherme Santiago abrindo mais um bloco com Bolo Doido. Na sequência ainda tem Léo Magalhães, Luísa Martins e Simone Mendes.

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0: Estamos fechando a primeira parte do programa com o Simone Mendes e Cavalgada. Uma hora já passou, mas ainda temos muita música boa pela frente. Intervalo rápido e na volta começa a segunda hora do Hora Sertaneja.
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5: Estamos começando a segunda hora do Hora Sertaneja pra você. Se você chegou agora, seja muito bem-vindo. Eu sou o Paulinho. E se você já está com a gente desde o começo, aumenta o volume porque ainda tem muita música boa pela frente. Abrindo a segunda hora, tem Ana Castela e Eduardo Costa, Cachaceiro.
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1: Essa foi Já Convenci com Thiago Brava. Teve aqui no Hora Sertaneja muito som top, hein? A Hora Sertaneja continua daqui a pouquinho. Tem Matheus e Cauã, Vitor e Léo, Maiara e Maraíza e Leonardo na próxima sequência. Primeiro nossos comerciais, eu volto já.
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1: Hora Sertaneja de volta. Vamos direto para mais uma sequência de sucessos, começando com Matheus e Cauã, Não Recomendo.

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0: 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Um clássico na voz do Leonardo, Me Apaixonei por Ti. A Hora Sertaneja entra na reta final, mas ainda tem dois blocos cheios de música pela frente. Intervalo rápido e a gente volta já.
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0: Estamos de volta e seguimos juntos na Hora Sertaneja. Agora vem Taeme e Thiago com Ai Que Dó. E depois tem Ed Brito e Samuel, Henrique, Diego e Bruno e Marrone.

0: Marrone pra não morrer de amor. E atenção, que estamos chegando ao último bloco do Hora Sertaneja. Na volta tem Gustavo Lima, Diego e Raí, Cleito e Romário e Michel Teló com Marília Mendonça. Não desgruda.
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Fechando todas de hoje, Michel Teló, gente. Foram 2 horas de grandes músicas, sucessos atuais e nomes que fazem parte da história do sertanejo. Obrigado pela companhia e pela audiência e por deixar a gente fazer parte do seu dia. A programação continua e você continua bem acompanhado por aqui na nossa rádio. Eu vou ficando por aqui. Um grande abraço e até a próxima Hora Sertaneja. 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

0: vai estourar um gritão!
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1: Essa é sucesso, hein?

0: Obrigada, gente, obrigada. Tô aqui babando, babando eles aqui, aí o DVD não continua, né? Obrigada, muito obrigada.
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0: Obrigado, Campo Grande!
1: Gente, essa música é uma das músicas mais apaixonadas que eu já escrevi. E...

Boa noite, Campo Grande! Que coisa maravilhosa, gente! Vamos assim, ó. Quem aqui já teve uma insana na vida?

0: Essa aqui, eu quero pedir que vocês cantem bem forte, porque eu tô precisando que multiplica, viu? Multiplica a mulher na minha vida! Na palma da mão!
1: Eu acho que já tá na hora.

0: seu pai perguntar, você tá com o Luan Santana.
1: Eu só quero você, o resto, tanto faz. 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

Existem canções que são eternas, não é? Na verdade, o mundo tá precisando de amores assim. 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

tá chapada, tá doidona, já viu, vira Madonna.

É assim, ó. É desse jeito que a gente fica quando acontece essas coisas aqui, ó.

0: Sim, pô.
1: Quem gostou, joga a mãozinha aí. Good vibes, good vibes. Meu coração. Tá louco, rapaz.

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0: Chegamos no nosso momento especial, momento em que paramos para agradecer por mais um dia, momento em que fazemos os nossos pedidos, as nossas preces e levamos os nossos pensamentos ao Pai. E através de Maria, nossa mãe, pedimos para que ela interceda e abençoe principalmente os mais necessitados. E hoje é dia de Nossa Senhora das Dores, nesta terça-feira, 15 do mês de setembro. Pedimos pelas intenções dos doentes, aqueles que se encontram internados no Hospital São Vicente de Paulo, os doentes idosos, no Lar dos Idosos, acamados em casa, aqueles que estão em tratamento em centros maiores, em busca de mais recursos. Momento de fé, momento de oração. Também prestamos homenagem aos aniversariantes do dia e hoje, em especial, a mãe do PDV, do Pedro da Valda. Ô, Valda! Parabéns para você, saúde e paz, que Deus ilumine muitos e muitos anos de vida. Nossa Senhora. Belino, no bairro do Rosário, Israel também participando, mandou recado aqui pra gente. Bom dia, Marcelo Souza, bom dia. Gostaria de colocar a minha família em oração e todos que estão acompanhando o seu programa, o pessoal também lá no fórum. Santa Maria. Vicentinho da SOC e toda a família. Neuza, popular Neuza do Jack e toda a família, irmão Elinho. O Dico, Renato, pessoal, né, super simpáticos, né, lá da Peixaria Borges, no bairro Acampamento. A dona Fátima, Simone, lá da Confeitaria São Miguel, Simone Bolo, Simone Confeiteira, Cidinho, Evair, Luiz, Liliano no Jardim América, Zezinho. A Benedita do mercado e toda a família, Wesley Penha, Matheus, Ricardo Vitar e toda a família no Bela Vista, Marlene no bairro do Porto,
1: e que é no verdadeiro amor que a fé começa.
0: Ele participou, né, também conosco hoje, o Geraldo, Deus abençoe o dia de vocês, o trabalho, Geraldo Moreira. Só aí no almoxerifado. A bênção para minha família, para minha esposa, para os meus filhos, para o meu irmão Márcio. Márcio lá da casa de pesca do Márcio. Opa, que beleza. Amanhã estará partindo lá pro Mato Grosso, né? Mais uma pescaria, hein? Deus abençoe a viagem de vocês. Momento de fé, momento de oração. Vamos juntos com ele, o padre Sandro Henrique, diretamente da paróquia São Sebastião, na querida Ventania, para a gente começar a terça-feira feliz.
2: Bom dia, minha amiga! Bom dia, meu amigo! Comece dia feliz nesta terça-feira, 15 de setembro. Hoje celebramos a memória de Nossa Senhora das Dores, uma festa que nos remete ao sofrimento, mas mais do que remeter ao sofrimento, nos remete ao modo como nós enfrentamos o sofrimento. Deus não quer o sofrimento de ninguém. Deus quer a vida, mas nos ensina a enfrentar por obediência o que for preciso para que a vida aconteça. E Maria é, por excelência, aquela que nos ensina a encarar de frente o sofrimento como ela encarou o sofrimento de seu filho, o seu próprio sofrimento. Hoje somos chamados a refletir sobre essa temática de perceber o sofrimento nas mais variadas situações e principalmente diante de mães que veem seus filhos sendo banidos, destruídos, dilacerados, como nós podemos colaborar e ajudar. Por isso é um tempo de reflexão, mas é um tempo também de confiança. Vamos fazer nossa oração. Inspirai-nos, ó Deus, para que em vós comece e termine tudo o que fizermos. Amém. O evangelho de hoje está em João, capítulo 19, versículos de 25 a 27. Naquele tempo, perto da cruz de Jesus, estavam de pé a sua mãe, a irmã da sua mãe, Maria de Cléofas, e Maria Madalena. Jesus, ao ver sua mãe ao lado dela, o discípulo que ele amava, disse à mãe: Mulher, este é o teu filho. Depois disse ao discípulo: Esta é a tua mãe. Daquela hora em diante, o discípulo a acolheu consigo. Aqui nós temos uma das cenas mais impactantes da história da humanidade. Aqui nós temos essa cena difícil, sofrida, de ver uma mãe assistir à execução de seu filho, uma execução de um inocente, e ela sem poder fazer nada para livrá-lo daquele momento, daquela dor. Pode até parecer que não fez nada, mas ela fez muito. E assim ela nos ensina a fazer muito diante da dor, do sofrimento de alguém. Estar ali naquela hora, junto de seu filho, quando a multidão o abandonou, quando seus discípulos o abandonaram, ela estava ali, de pé, de cabeça erguida, levando a ele aquele olhar que lhe fortalecia para ser obediente ao Pai. Ele que pediu ao Pai que, se fosse possível, lhe tirasse daquele momento. Mas Deus não o abandonou, porque ele foi obediente até o fim e lhe concedeu a plenitude da vida. E é isso que nós precisamos entender: ser fiel a Deus, como Maria fez, como Jesus o fez, ser fiel a Deus até o fim, e não será em vão. Nossa Senhora das Dores, rogai por nós. Reze comigo.
3: Pai nosso que estais nos céus, santificado seja o vosso nome, venha a nós o vosso reino, seja feita a vossa vontade, assim na terra como no céu. O pão nosso de cada dia nos dai hoje, perdoai-nos as nossas ofensas, assim como nós perdoamos a quem nos tem ofendido. E não nos deixeis cair em tentação, mas livrai-nos do mal. Amém. Ave Maria, cheia de graça, o Senhor é convosco. Bendita sois vós entre as mulheres. Bendito é o fruto do vosso ventre, Jesus. Santa Maria, Mãe de Deus, rogai por nós, pecadores, agora e na hora de nossa morte. Amém. Glória ao Pai, ao Filho e ao Espírito Santo.
4: Como era no princípio, agora e sempre. Amém.
2: Vamos pedir a bênção da água. Deus eterno e todo-poderoso, que tendo escolhido a água, fonte de vida e pureza, para nos dar a graça batismal, quisestes também aparecer no rio Paraíba a imagem da Virgem Imaculada. Abençoai esta água e fazei que ela nos recorde o nosso batismo, para que, purificados de nossas faltas, vivamos como cristãos, membros da vossa igreja, e cheguemos um dia à vida eterna. Por Cristo Senhor nosso. Amém. Um grande abraço do Padre Sandro Henrique, diretamente da casa do glorioso mártir São Sebastião, na Ventania, em Alpinópolis, Minas Gerais. E que Deus nos abençoe em nome do Pai, do Filho e do Espírito Santo. Amém! Um beijo no seu coração!
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0: Olá, meu amigo, olá, minha amiga ouvinte. Eu desejo a você muita paz, muita luz e muita bênção de Deus. Deus é graça e amor sempre ofertado a cada um de nós. Possamos acolher este amor. Eu gostaria de conversar sobre as decisões difíceis da vida. Quando é que uma dificuldade se transforma em angústia? Quando nós não vemos caminhos de saída à nossa frente. Quando nos sentimos sufocados e condenados a viver aquela situação para sempre. Muitas vezes nos desesperamos e o desespero nos impede de ver as saídas possíveis, nos impede de buscar novas saídas para a situação difícil que enfrentamos. É quando o medo nos imobiliza. O que é insuportável é a sensação de que não há nada a ser feito. Por exemplo, você sabe que alguém da família está doente. O que causa angústia mesmo é a sensação de não sabermos o que fazer. O que nos faz sofrer não é nem tanto o mal em si, mas a ausência de perspectivas. Nós nos tornamos impotentes diante da doença, diante dos fatos, não conseguimos interferir. O sofrimento maior, portanto, está na nossa imobilidade, enquanto aguardamos que alguma coisa aconteça ou se revele, se manifeste de forma diferente. Em outras palavras, a angústia não está no problema em si, mas na falta de perspectiva de solução para esse problema. Não é o seu casamento infeliz que causa sofrimento, mas a sensação de que isso terá que se manter para sempre. Não é a doença que bateu a porta, mas é o não saber o que fazer com ela. Não é a droga que seu filho usa, mas a falta de alguém que ao seu lado diga: há um caminho naquela direção, vá naquela direção. O que causa medo nem sempre a realidade, mas a escuridão que se alarma e se arma diante da realidade sem luz. Aquela situação que você não consegue olhar e ver com clareza. Por isso, é importante encarar a realidade, assumir a verdade da situação. Fazendo isso, nós poderemos chegar a paz interior. Encare a sua vida, olhe para a realidade. Por mais dura que ela seja, não negue a realidade. Não adianta se iludir dizendo a você mesmo que tal coisa não está acontecendo, que é uma mentira. É importante encarar os fatos. Dizer: tudo bem, vou aceitar essa realidade como ela é. Vou continuar enfrentando a vida como ela é. Eu quero tomar essa decisão de enfrentar. Por isso, caro ouvinte, liberte-se da angústia, olhando para a realidade difícil e buscando as saídas possíveis, sem negar os problemas, enfrentando-os com maturidade, como pessoa madura, com coragem e com verdade. Porque Deus está sempre conosco, sempre. Pensemos nisso. Quem quiser encontrar mensagens curtas de paz, de amor, pode curtir a nossa página no Facebook, facebook.com/Padre Ezequiel. Um forte abraço a você, Deus te abençoe, em nome do Pai, do Filho e do Espírito Santo. Amém.
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2: Estás no céu.
3: Sim, estou aqui.
2: Por favor, não me interrompa. Eu tô rezando.
3: Mas você não me chamou.
2: Chamei? Eu não chamei ninguém. Eu tô rezando. Pai nosso que estás no céu.
3: Aí você me chamou de novo.
2: Fiz do quê?
3: Me chamou? Você disse: Pai nosso que estás no céu. Estou aqui. Como posso ajudá-lo?
2: Mas eu não quis dizer isso, é que eu tô rezando. Eu rezo o Pai Nosso todos os dias. Me sinto bem rezando assim. É como se fosse um dever. E não me sinto bem até terminar.
3: Mas como podes dizer Pai Nosso sem lembrar que todos são seus irmãos? Como podes dizer que estás no céu, se não sabe que o céu é paz, que o céu é amor a todos?
2: É, realmente, não tinha pensado nisso.
3: Mas prossiga sua oração.
2: Santificado seja o vosso nome.
3: Espera aí, o que você quer dizer com isso?
2: Quer dizer, sei lá o que significa. Como é que eu vou saber? Faz parte da oração, só isso.
3: Santificado significa digno de respeito, santo, sagrado.
2: Ah, agora entendi. Mas nunca tinha pensado no sentido dessa palavra, santificado. Venha a nós o vosso reino, seja feita a vossa vontade, assim na terra como no céu.
3: Está falando sério?
2: Claro, por que não?
3: E o que faz para isso acontecer?
2: O que faço? Nada, é que faz parte da oração. Além disso, seria bom que o Senhor tivesse um controle de tudo o que acontecesse no céu e na terra também.
3: Tenho controle sobre você?
2: Bem, eu vou para a igreja.
3: Não foi isso que perguntei. Que tal o jeito que você trata os seus irmãos? O muito tempo que você dá à televisão, as propagandas que você corre atrás e o pouco tempo que dedica a mim?
2: Por favor, pare de criticar.
3: Desculpe, pensei que você estava pedindo para que fosse feita a minha vontade. Se isso acontecer, tem que ser com aqueles que rezam, mas que aceitam a minha vontade. O frio, o sol, a chuva, a natureza, a comunidade, os amigos, os irmãos.
2: Está certo, tem razão. Acho que nunca aceito sua vontade, pois reclamo de tudo. Se manda chuva, peço sol. Se manda sol, reclamo do calor. Se manda frio, continuo reclamando. Se tô doente, peço saúde. Não cuido dela, deixo de me alimentar, ou como muito.
3: Ótimo reconhecer tudo isso. Vamos trabalhar juntos, eu e você.
2: Olha, Senhor, preciso terminar agora. Essa oração está demorando muito mais do que costuma ser. Vou continuar. O pão nosso de cada dia nos dai hoje.
3: Pare aí. Você está pedindo pão material? Nem só de pão vive o homem, mas também da minha palavra. Estou interessado na nossa próxima parte da oração. Continue.
2: Perdoai as nossas ofensas, assim como nós perdoamos a quem nos tem ofendido.
3: E o seu irmão desprezado?
2: Tá vendo? Olha, Senhor, ele já criticou várias vezes e não era verdade o que dizia. Agora eu não consigo perdoar. Preciso me vingar.
3: Mas e a sua oração? O que quer dizer a sua oração? Estou gostando de você porque está sendo honesto. Mas não é bom carregar o peso da ira dentro de você, não acha?
2: Acho que ia me sentir melhor se me vingasse.
3: Não vai, não. Vai se sentir muito pior. A vingança não é tão doce como parece. Pense na tristeza que me causaria. Pense na sua tristeza. Agora eu posso mudar tudo para você. Basta você querer.
2: Pode? Mas como?
3: Perdoe seu irmão. Eu perdoarei você e te aliviarei.
2: Mas, Senhor, eu não posso perdoá-lo.
3: Então não me peça perdão.
2: É, Senhor, mais uma vez tá certo. Mais do que quero me vingar, quero a paz com o Senhor. Tá bem, eu perdoo a todos. Mas me ajuda, Senhor. Mostre o caminho certo para mim e meus inimigos.
3: Isso que me pede é maravilhoso. Estou muito feliz com você. Como está se sentindo?
2: Bem, muito bem mesmo. Para falar a verdade, nunca tinha me sentido assim. É tão bom falar com Deus. E não deixeis cair em tentação, mas livrai-nos do mal.
3: Ótimo. Vou fazer justamente isto. Mas não se ponha em situações onde possa ser tentado.
2: O que quer dizer com isso?
3: Deixe de andar na companhia de pessoas que o levam a participar de coisas que não deve, como intrigas e fofocas. Abandone a maldade, o ódio. Isso tudo vai levá-lo para o caminho errado.
2: Não tô entendendo.
3: Claro que entende. Você já fez isso várias vezes. Entra no erro e depois corre a me pedir socorro.
2: Puxa, como eu tô envergonhado.
3: Você me pede ajuda, mas logo em seguida volta a errar de novo, para mais uma vez vir a fazer negócio comigo.
2: Eu tô com muita vergonha. Me perdoe, Senhor.
3: Claro que perdoo. Sempre estou perdoando quem perdoa também. Mas não esqueça, quando me chamar, lembre-se da nossa conversa. Medite em cada palavra que fala. Termine sua oração.
2: Terminar? Ah, sim, amém.
3: O que quer dizer com amém?
2: Não sei, é o final da oração, só isso.
3: Você só deve dizer amém quando aceita tudo o que quero, quando concorda com a minha vontade e quando segue os meus mandamentos, porque amém quer dizer assim seja. Concordo com tudo o que rezei.
2: Senhor, obrigada por me ensinar essa oração. E agora, obrigado por me fazer entendê-la.
3: Eu amo a cada um dos meus filhos, principalmente aqueles que querem sair do erro. Abençoa-te. Fica com a minha paz. Que assim seja.
2: Obrigado, Senhor. Estou muito feliz em saber que és meu amigo.
4: Olá, queridos irmãos, Deus abençoe muito vocês, muita paz, muita alegria e vamos que vamos, muita paz.
5: Alô, queridos amigos da Supernova, aqui é Padre Antônio, que o Senhor nosso Deus derrame suas bênçãos sobre cada um de vocês.

Maria Santíssima, que em vossa imagem milagrosa de Aparecida espalhais inúmeros benefícios sobre o Brasil. Eu, embora indigno de pertencer ao número dos vossos servos, mas desejando participar dos benefícios da vossa misericórdia, prostrado a vossos pés, consagro-vos o entendimento, para que sempre pense no amor que mereceis. Consagro-vos a língua, para que sempre vos louve e propague a vossa devoção. Consagro-vos o coração, para que depois de Deus vos ame sobre todas as coisas. Recebei-nos, ó Rainha incomparável, no ditoso número dos vossos servos. Acolhei-nos debaixo da vossa proteção. Socorrei-nos em nossas necessidades espirituais e temporais, e sobretudo na hora da nossa morte. Abençoai-nos, ó Mãe Celestial, e com vossa poderosa intercessão, fortalecei-nos em nossa fraqueza, a fim de que, servindo-vos fielmente nesta vida, possamos louvar-vos, amar-vos e render-vos graças no céu. Por toda a eternidade, assim seja.

pela intercessão de Nossa Senhora Aparecida, Rainha e Padroeira do Brasil, a bênção de Deus Onipotente, Pai, Filho e Espírito Santo, desça sobre vós e

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20: O que acontece no país e no mundo, você fica bem informado a partir de agora. Esta é ZYX, quem é de 87,9 Supernova FM. Música, informação e prestação de serviço. Edição desta terça-feira, 15 do mês de setembro, ano 2026. Alô, Lirinho! O Lirinho está perguntando aqui, e como fica o tempo? A temperatura para Carmo do Rio Claro.
21: Vamos agora saber como fica o tempo e a temperatura.
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20: Ô Lirinho, mínima registrada hoje de 15, máxima de 25 graus, sensação térmica de 17, máxima de 22, a probabilidade de chuva 89%. Essas são as chances. E volume estimado 10 milímetros. É, tá aí então. Uma terça-feira, com certeza, com chuva. Chegou a hora de trazer os indicadores do agro, o mercado da soja, do milho, do boi, algodão, café, trigo e arroz.
22: Indicadores agropecuários com Diego Brião. Soja.
23: Os contratos futuros com vencimento em setembro registraram elevação nos Estados Unidos na segunda-feira. Na Bolsa de Chicago, a cotação era de $12,85 por bushel. Valores no mercado físico, no Brasil, por saca de 60 quilos. Estado do Mato Grosso, cidade de Rondonópolis, R$ 147,90. Bahia, região oeste, R$ 149. E Rio Grande do Sul, Nonoais, R$ 139.
22: Boi gordo.
23: Em São Paulo, na B3, os contratos com vencimento em setembro eram negociados ao final da segunda a R$ 356,80 por arroba. Houve queda de 0,42% no dia. Boi à vista, no Mato Grosso, em Cuiabá, R$ 321,85 por arroba.
22: Café.
23: Os contratos futuros de café arábica com entrega prevista para setembro terminaram a segunda em Nova York, nos Estados Unidos, em queda. A cotação era de R$ 2.093,80 por saca de 60 quilos. No Brasil, no mercado físico, valores do café arábica tipo 6 por saca de 60 quilos. Minas Gerais, Varginha, R$ 1.670 e São Paulo, Franca, R$ 1.640.
22: Milho.
23: Valores no mercado físico, por saca de 60 quilos. Paraná, Marechal Cândido Rondon, R$ 58,00. Valor em estabilidade na comparação com a cotação anterior. E Goiás, Rio Verde, R$ 62,00. Também em estabilidade.
22: Trigo.
23: Valores no mercado físico, por saca. Rio Grande do Sul, Nonoais, R$ 72,00. Em estabilidade. E Paraná, Marechal Cândido Rondon, R$ 78,00. Também em estabilidade.
22: Cana-de-açúcar.
23: Os contratos futuros de açúcar com entrega prevista para outubro terminaram a segunda em Nova York em elevação. A cotação era de 18,16 centes de dólar por libra-peso.
0: Feijão.
3: Preço médio por saca no atacado no Paraná. Feijão carioca tipo 1, R$ 284,11 em estabilidade. E feijão preto tipo 1, R$ 200,10 em elevação.
0: Arroz.
3: Valores no mercado físico por saca de 50 quilos. Rio Grande do Sul, média estadual R$ 80,00 em estabilidade. E Santa Catarina, Rio do Sul, R$ 72,00 em elevação.
0: Indicadores Agropecuários, um conteúdo do Grupo Rádio Web. Informação que amplifica conexões. Indicadores Agropecuários com Diego Brião.

0: segunda-feira. Este é o Giro de Notícias. Eu sou Eduardo Amaral e você acompanha os destaques do momento. O ministro André Mendonça, do Supremo Tribunal Federal, retirou nesta segunda-feira o sigilo de dados de pagamentos do banqueiro Daniel Vorcaro e do Banco Master, no qual Vorcaro era proprietário. A queda do sigilo torna público um relatório de inteligência financeira. O STF já tornou público 53 procedimentos de apurações relacionados ao caso do Master. A retirada dos sigilos foi concluída após pedido do presidente da corte, o ministro Edson Fachin. Foi sancionada nesta segunda-feira a lei de conversão que destina até 30 bilhões de reais em linhas de crédito disponíveis para motoristas de aplicativo, transporte escolar, taxistas e cooperativas de taxistas para a compra de veículos novos. Serão contemplados os veículos que atendam a critérios de sustentabilidade. Em junho, o governo federal editou uma medida provisória dando continuidade ao programa Move Brasil, que não teve todos os seus recursos utilizados no crédito colocado à disposição. O texto foi aprovado pelo Congresso Nacional e perderia validade se não fosse aprovado em definitivo. O prazo de validade da MP terminava anteriormente no dia 15 de setembro, mas ao se tornar lei, ele agora fica como definitivo. O Tribunal Superior do Trabalho, TST, determinou a manutenção de 80% do efetivo de trabalhadores dos Correios durante a greve da categoria. A decisão foi proferida no último sábado pelo presidente da corte, o ministro Vieira Mello Filho, após a estatal recorrer ao tribunal para garantir o funcionamento mínimo da empresa que considera a greve abusiva. O presidente entendeu que o serviço prestado pelos Correios é essencial e que a greve pode impactar nas eleições. Países árabes do Golfo Pérsico cancelaram a reunião com o Irã e Omã, que estava prevista para esta segunda-feira e trataria sobre a reabertura do Estreito de Hormuz. A decisão veio enquanto os Houthis do Iêmen atacaram novamente a Arábia Saudita. A medida prejudicou ainda mais o abastecimento global de petróleo. Praticamente fechado desde que os Estados Unidos e Israel atacaram o Irã no final de fevereiro, Hormuz é a rota marítima de transporte de petróleo mais importante do mundo. O Giro de Notícias é uma produção agência Rádio Web. Texto e apresentação, Eduardo Amaral. Edição, Thiago Pedruzzi.
1: O duelo entre Bahia e Remo em Salvador fechou a 27ª rodada do Brasileirão nesta segunda-feira. O tricolor de aço fez 2-1 e chegou na mesma pontuação do Atlético Paranaense na terceira posição da competição. Jean Lucas e Luciano Juba fizeram os gols do time baiano, enquanto Vitor Bueno descontou para os paraenses. O técnico Rogério Ceni explicou qual a estratégia que usou para esse jogo e gostou do que viu do seu time.
2: Eu acho que a intensidade para recuperar a bola nos dá mais tempo para ficar com ela. E depois a construção hoje a 3 foi muito bem executada. O plano de jogo, nós trabalhamos muito ontem, até fizemos pouco o tipo de jogada que nós treinamos. Mas todos com personalidade, Canu com personalidade jogando. A recuperação rápida faz com que o adversário chute essa bola, a gente tem tempo para se amar. As transições a nosso favor, eu acho que tiram um pouco, porque a linha de trás não consegue se colocar. Eles não conseguem acompanhar Pulga e Kiki, né? Então acaba distanciando um pouco. Mas com o apoio do torcedor, é natural que o time comece a fazer mais transições do que normalmente faz quando está jogando fora de casa.
1: Se o Bahia ficou na parte alta da tabela, o mesmo não pode ser falado para o Remo, que terminou a rodada afundado na zona do rebaixamento, na 19ª posição, com apenas 23 pontos. Na próxima rodada, o Remo recebe o Santos no Mangueirão no sábado que vem. Já o Bahia visita o Atlético Paranaense na Arena da Baixada, no confronto direto que define quem vai terminar em terceiro lugar na rodada que vem. Agência Rádio Web com informações do Brasileirão, Daniel.
3: Com as informações do Brasileirão, nós vamos encerrando mais essa edição e lembrando que durante a programação teremos mais informações.
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3: E alô pra todo o pessoal lá da Mercearia e Gás do Valdelírio. Alô, Valdelírio! 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

0: Essa foi lá pro Lirinho, o pessoal lá do Gás do Lirinho. Abraço, Lirinho!
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1: Ô, Marcelo Souza, bom dia. Tudo bem? Como você tá, Marcelo? Você tá bom? Eu tô bom, graças a Deus. Marcelo, manda uma música pra nós aqui. Que é aqui no Planalto aqui. Eles estão aqui te ouvindo sua programação nessa manhã. Manda a música do Barreleto, Luzes e Acesa. Luz Acesa. E se der também, manda uma música pra nós aqui do Chitãozinho, Xororó, Fogão de Lenha. Certinho, Marcelo? Ô, Marcelo, um abraço, viu? Fica com Deus, ó. Só pra te avisar que não tem concreto, não. Pode passar por aqui hoje, viu?
2: Oh, mas
1: Um
2: eu achei que
1: abraço,
2: tivesse
1: Marcelo.
2: concreto hoje, viu,
1: Tamo
2: Cássio?
1: junto.
2: É o pessoal da construção civil, a gente abraça todos vocês, obrigado pelo carinho, pela audiência. E com a participação do Cassinho, do Cássio Freire, nós vamos encerrando mais um programa e na sequência você vai ficar em ótima companhia com Juliana Garcia, que vai te fazendo companhia até o meio do dia. Eu volto amanhã, 5 da matina, com mais um programa.
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3: Bom dia, tô chegando para comandar mais uma programação terça-feira, minha gente, tudo bem por aí? Espero que sim, hein? Tô chegando para ficar até o meio-dia, música, informação, muita alegria para você, a programação do jeito que você gosta. Primeiramente, é claro, o pensamento de Deus para que nos livre todo mal, nos abençoe sempre, paz, alegria, saúde, tudo de bom, de maravilhoso aí, hein? Hoje, dia 15 de setembro, dia de Nossa Senhora das Dores, dia também do músico-terapeuta, dia da independência na América Central. Estação inverno, lua nova, signo virgem. Bora participar porque aqui é você quem faz a melhor programação, sem dúvida nenhuma. 999-04-2875. Aquele abraço para você, seja em casa, no trabalho, bem-vindos. Para começar, um peão desse, Country Beat, Mari Fernandes.

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10: Oi pessoal, tudo bem? Hoje é terça-feira, dia 15 de setembro de 2026. Eu sou a Suzy Luiz e tô chegando com as previsões astrais para esse dia 15 de setembro. Vida longa para quem dá mais um giro em torno do sol, e quem nasce no dia 15 de setembro é do signo de Virgem, com a personalidade do signo de Gêmeos. São pessoas que aprendem de tudo um pouco com muita facilidade. Tem uma certa dispersão, mas tem experiência de vida, sabedoria. Tudo de bom para você que faz aniversário hoje, 15 de setembro. Áries, Touro e Gêmeos. Oi, Áries, nascidos de 21 de março a 20 de abril, Áries. Hoje a energia solar potencializa suas finanças, que fluem com mais facilidade. Então seja flexível diante das mudanças. A cor para você hoje é o laranja, números da sorte 35, 42 e 51. Touro, nascidos de 21 de abril a 20 de maio, Touro, uma nova fase se inicia e seus projetos pessoais precisam de mais atitude da sua parte. Abra-se pro novo e surpreenda-se. Cor para você verde, números da sorte 06, 51 e 58. Gêmeos, nascidos de 21 de maio a 20 de junho. Gêmeos, hoje é um dia especial, porque os seus projetos pessoais vão passar por uma transformação intensa. Abra-se pro novo e surpreenda-se. Cor para você violeta, números da sorte 13, 14 e 49. Eu já volto com mais um bloco de previsões e falo com Câncer, Leão e Virgem.
11: 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E deixa eu atender aqui nossa amiga Lurdinha, diretamente Itaú de Minas. Alô, Lurdinha, bom dia.
7: Oi, Ju, bom dia, tudo bem? Aqui é a Lurdinha Couto da Coab 2, Itaú de Minas, Minas Gerais. Ju, hoje eu queria pedir música. Queria ouvir a Lauana Prado e a Simone Mendes. Depois eu queria ouvir a Simone Mendes e o Guilherme Belotto. Ou aquela nova que ela canta com outra dupla aí, tá? Fica com Deus, um abraço. Vou mandar também para você, para sua família, Ju. Para todos aí do Carmo, né? Que eu mando música. Para a Botina Véia, Braguinha, Nenê, a Reis. Para todos aí do grupo, né? Supernova, outros grupos aí que participam. Mandar para o Marcelo Souza, família dele. Mandar para todos aí que estão trabalhando, né, na construção civil. E todos os trabalhos aí do mundo, né? Todas as pessoas que estão trabalhando hoje, estou mandando. Todas as profissões do mundo. Um abração, Ju. Mandar para minha família aí no Carmo, minha família Quintaú, meus três filhos, meus quatro netos. Mandar para a Valda, né, que hoje é aniversário dela, mãe do PDV. Parabéns para ela, tudo de bom, que Deus abençoe a vida dela hoje e sempre. Que a Nossa Senhora do Carmo cubra ela com o manto sagrado. Desejo ela tudo de bom, que o dia dela seja bem maravilhoso, bem feliz. Traga bastante alegria para ela e bastante saúde, né, que a Nossa Senhora do Carmo cubra ela com o manto sagrado. Let's go, Stella Vista Baby. Amara Vigote. Manda pro Rogerão também, toda a família dele, tá? E todos aí que eu mando música cedo aí no Marcelo Souza, tô mandando. Todos Construção Civil também que tô te ouvindo. Fica com Deus, let's go, Stella Vista Baby. Amara Vigote.
11: Muito bem, então tá aí, um forte abraço pra você, viu, Lurdinha? Falou que tá lá arrumando as panelas dela, curtindo a gente. Oi, que beleza! Bora de moda, Lurdinha! Pra começar, Lauana Prado e Simone Mendes. Bora de moda.

0: isso, Brasil!
1: Obrigada, meus amores!
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12: Por aqui, seguindo nosso resumo de novelas, hoje, dia 15 de setembro, em A Nobreza do Amor. Te conto que Binta comemora com Pascoal a decisão de Gendal de se abster temporariamente do trono de Batanga para ir ao encontro de Alica. Kênia reforça, continua que Alica deve ser avisada sobre a ida de Gendal para o Brasil. Onildo constata que Niara está doente e não poderá viajar. Eu fico por aqui, um beijo, obrigada pela companhia. Daqui a pouquinho tem mais em Por Você.
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9: Já estamos de volta e por aqui tá sintonizada, né? Deixa eu mandar um super abraço pra minha querida. Alô, alô, nossa querida cantora de Carmo do Rio Claro, Silene Paulino, sempre ligadinha e com excelentes músicas. Vou estar liberando para você o Mexe Mexe, essa música maravilhosa. Boa demais, hein, Silene? Forrozinho para essa terça-feira. E ela sempre também sintonizada, mandando o seu recadinho aqui. Bom dia!
0: Alô, alô, Juliana Garcia. Alô, alô. Muito bom dia a todos os ouvintes. Eu sou Silene Paulino, eu estou aqui trabalhando as músicas, eu estou em Campinas. Eu quero mandar um abraço a todos os ouvintes. Para você também, Juliana Garcia, um grande abraço a todo o pessoal aí da Rádio Supernova em Carmo do Rio Claro. Um grande abraço a todos vocês. Beijo grande, fiquem aí, curtem as minhas músicas. Grande abraço, Juliana. Grande abraço a todos vocês.
9: Grande abraço, excelente cantora, nossa querida Silene Paulino. Não para, né? Tá trabalhando mais música e vai mandando pra gente colocar. E agora eu vou estar liberando essa, então, Mexe Mexe pra gente curtir. Ei, o que é sucesso, você curte aqui.

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de Paulo e Paulino. São tantas coisas. Bom dia! E aqui tem as melhores músicas para você. 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Alô Ney, alô Gilson, tamo juntos! 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Bom dia pra você.

Deixa eu mandar um super abraço, minha amiga Márcia. É, Márcia Matos, cantora, canta bem pra caramba. Sempre que a gente tá aí em show também, ela sempre aí faz aí uma participação com a gente. Grande abraço. E ela tá querendo que participar do sorteio do pão de queijo. Vou colocar aqui seu nome então, viu, Márcia? Forte abraço, ligadinha com a gente nessa terça-feira. E tá chegando música pra você e vai pra equipe da Marmoraria do Nego, a Rosângela, o Nego, Márcio, Luiz Ricardo, Luiz Carlos, e vai também pessoal na construção civil. Alô, alô, pedreiros, serventes, carpinteiros, gesseiros, pintores, pessoal das marcenarias, marmorarias, Zé Henrique e Gabriel para vocês. E alô, Márcia! 8h48.

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8: Tá todo mundo ligadinho, bom dia, excelente terça-feira para todos nós. Que Deus, Nossa Senhora Aparecida, esteja sempre nos abençoando.

0: Terça-feira, a partir de agora, você fica bem informado aqui na sua rádio. A Caixa anunciou mudança no horário do sorteio especial da Loto Fácil da Independência nesta terça-feira. O sorteio, que seria realizado às 11 da manhã, foi alterado para as 21 horas. O prêmio é estimado em 300 milhões de reais. Com isso, as apostas poderão ser feitas até às 18 horas de hoje nas lotéricas, pelo aplicativo Loterias Caixa e pelo portal Loterias Caixa. As vendas de cotas de bolão seguirão até às 20 horas. Para participar, é possível escolher de 15 a 20 números entre os 25 disponíveis. Aposta simples custa R$ 3,50. Kleber Ramos, direto da redação.
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4: Então, bora jogar que hoje tem, já pensou, 300 milhões, hein, gente? Eita, então agora mudou o horário, foi para as 21 horas, dá tempo de jogar, hein?

0: E vamos que vamos, Supernova, sua nossa rádio. Tudo bem por aí? Espero que sim, você em casa, no trabalho. Bom dia, ótima terça. Vem comigo, Juliana Garcia, até o meio-dia. Lembrando que meio-dia teremos horário político aqui na programação pra vocês. 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E deixa eu mandar essa próxima música aí. E deixa eu atender também o José Donizete Marques, ligadinho, sintonizado.
1: Fernando Garcia, bom dia. Ju, aqui quem fala é seu amigo, vim todos os dias, José Donizete Marques. Ju, por favor, eu te peço uma música com a Fátima Leão, O Grito da Paixão. E se caso tiver vaga, a outra com Teodoro Sampaio, Se a Casa Cair. Essa eu ofereço de coração, amigos, familiares, primos e primas. Meu amigo Gonçalves, seus familiares lá do bairro Santo Antônio, Mário Grosso, seus familiares lá do bairro Acampamento. A vocês todos aí da rádio, todos os ouvintes do seu programa, e um alguém especial, essa alguém sabe quem. Muito obrigado, boa semana, tchau, um abraço, fique com Deus.
0: Tá certo, tá aí José Donizete Marques participando com a gente. Bora de música, e essa vai pra equipe do Du Mercado sintonizada. Alô Du, alô Juninho, alô amigos e clientes.
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0: Tem que ser agora, né? 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Agora. Lindo, né?
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9: Muito bem, então já adquira suas cartelas, a premiação de domingo está perfeita, maravilhosa, Super Minas. E bora agora aqui conferir comigo mais horóscopo do dia. Bom dia pra você.
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11: De volta com as previsões astrais para essa terça-feira, Câncer, Leão e Virgem. Câncer, nascidos de 21 de junho a 21 de julho. Câncer, com influência de Vênus, o seu desenvolvimento pessoal vai exigir mais disciplina e foco. Sua luz interior vai guiar seus passos. A cor para hoje é o prata, números da sorte 33, 44 e 56. Leão, nascidos de 22 de julho a 22 de agosto. Leão, uma nova fase hoje se inicia e as suas viagens e deslocamentos vão se beneficiar. O sucesso vem para quem persiste. Corpo para hoje, preto, números da sorte 03, 52 e 54. Virgem, nascidos de 23 de agosto a 22 de setembro, vamos lá, Virgem. Hoje a vibração do universo aponta que os seus sonhos mais profundos vão se fortalecer. Dedique um tempo para quem você ama. A cor para hoje, Virgem, é o azul royal, números da sorte 09, 13 e 29. Eu já volto e falo com Libra, Escorpião e Sagitário em mais um bloco de previsões.

0: E já estamos de volta por aqui. Vamos agora com participação. Alô, Matias. Matias Reis, grande compositor da cidade de Ventania.
1: Bom dia, Ju. Aqui é Matias Reis. Ju, manda um alô pra gente aqui, a galera da Prime Engenharia, Ju. Vai pra todo mundo aqui da Ventania, vocês aí do Carmo do Rio Claro. Valeu, Ju. Brigadão.
0: Tá certo, e vamos colocar uma composição dele, né? Grandes composições, uma mais linda do que a outra pra vocês. E tá chegando Você Pra Mim.

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10: Muito bem, estamos de volta. Essa é a melhor 87.9. 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

0: Escuta aí, Zezé de Camargo e Luciano, irmão da Lua, amigo das estrelas. Faltando 10 minutos para as 10. E agora deixa eu trazer mais resumos de novelas.
1: Por você que segue por aqui, 15 de setembro, terça-feira. Gente, olha, Vanessa se revolta com Gabriel e Bela e Junqueira faz uma proposta de trabalho a Gabriel, Leandra, Ricardo e Pérola comemoram. Vanessa repreende Junqueira por se adiantar na proposta de Gabriel. Bela alerta Gabriel sobre as consequências de suas ações envolvendo Vanessa. Um beijo, amores. Daqui a pouquinho tem Quem Ama Cuida.
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0: 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Alô, Cris, alô, Tom, alô, Ju. E vamos aqui atendendo vocês, ligadinhos na Rádio Supernova.
3: Claudinei, bom dia. Aqui é o Ricardo aqui da Fazenda Santo Antônio, para Carlos Pereira. Deixa eu te falar, queria mandar uma música para minha... Falo minha ex-esposa, mas creio que Deus vai abençoar que vai dar tudo certo. Lá no viveiro do Bentinho, do Slane, Menteada Camila, Caiano, minha filha Ketchins, minha filha Kemi. Mandou uma música bem bonita pra nós aí.
0: Então tá certo, pessoal que tá aí curtindo a gente nessa manhã, né? Valeu aí pela sintonia, pela participação. E vamos que vamos com música, uma música bem bonita aí. E deixa eu entender também, tem mais participação aqui. Alô, alô, pra nossa querida amiga Butina Véia. Oi, Butina!
4: Ju, bom dia, como vai? Como vai você, Juju? Boa terça-feira, Juju. Amanhã é quartou, né, Juju? Depois de amanhã quentou, né, Juju? Depois amanhã sextou, né, Juju? Juju, eu quero mandar uma música pra mãe Maura, né? Pro Gonçalvinho, meu amigo, lá no Santo Antônio. E também vou mandar pro seu Rogerão, lá no acampamento. E pra todos os ouvintes que estão ouvindo só, né? Seu Jair ouvindo só, seu Zé Mendonça ouvindo só, tá bom? A todos os ouvintes que estão ouvindo só, mas só para esses três, tá bom? E a música que eu quero é... Hoje eu vou querer... A música que eu vou querer hoje é... Orgulho de Amor. Com Deus. Obrigado, Juju. Beijo. Juju, se tiver sorteio de pão de queijo aí, você me põe no sorteio, Juju? Quem sabe que eu ganho pão de queijo, né? Quem ganhar é isso mesmo, é a sorte, né, Juju? É sorteio, né? Beijo, Ju. Tchau.
0: Tá certo, já participando do sorteio, é. Boa sorte aí, viu, Butina? Hoje valendo, então, aqui um cento de pão de queijo oferecimento lá da padaria São José. E vamos de música, Borbulhas de Amor.

0: Amém. Maravilha. Obrigado, gente.
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0: o carinho de vocês para o nosso amigo Eduardo Costa. Eduardo Costa, chega mais aí, grande cantor.
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Bola em jogo, já é hora de falar de futebol. O Bahia criou volume de jogo para golear o Remo, mas venceu por 2-1 na Arena Fonte Nova no fechamento da 27ª rodada do Campeonato Brasileiro. Jean Lucas, no primeiro tempo, e Luciano Juba, no final do jogo, marcaram os gols da vitória. Durante a partida, o Bahia criou pelo menos 7 chances para ampliar, mas não foi eficiente. Além das oportunidades perdidas, Cano ainda teve gol anulado por impedimento. Vitor Bueno foi quem descontou para o Remo já nos acréscimos. Daqui a pouco tem mais destaques do esporte.

Muito bem, daqui a pouquinho de volta então com o Esporte Total para vocês. E já já tem notícias chegando também, viu? Bora, bora, bora. 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

0: 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Bom dia para o Ricardo e para toda a equipe aí. 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Alô, equipe Diego, Fernanda, Gabriel, Felipe, Kiki. Bom dia. E essa música chegando aqui para vocês. Rafael Quadros e Panda, aqui cheiro de shampoo. Deixa eu atender também aqui nosso amigo Cassinho Freire. Alô, Cassinho!
1: Alô, Juliana, bom dia. Tudo bem, Juliana? Juliana, eu gostaria de pedir uma música aí na Supernova. É a música que eu quero que você tocasse. É do Renego Cerimônios, A Saudade Pulando no Peito. Manda pra nós aqui na obra, aqui na construção, aqui, pro Ney, pro Carçudo, pro Ronde e pra mim aqui. Manda essa música aí pra nós que tá, né? Tá aqui escutando, tá joia? Um abraço, tenha um bom dia, Juliano. Fica com Deus. Ô, Ju. Eu também gostaria de pedir outra música aí do He-Man, tá? Trem da Alegria, aquela do He-Man. Aí você manda ela pra nós aí, tá? Pra mim, o Ney, o Carçudo e o Ronde. Aí você manda essa música pra nós aqui, tá bom? Um abraço, Juliana.
0: Tá certo, é o Cassinho, adora essa música, né, do He-Man, e a turma do Rebento também, ó, inclusive aqui, ó, daqui a pouco eu vou estar atendendo aqui o Rafael, pessoal que tá na Construção Civil, Moisés, o Cassinho, o Gilberto, o Luiz, o Gustavo, o Alan, daqui a pouco tem música, ô Rafael, aí ó, tem também o He-Man chegando.

0: Aí pra gente curtir então, hein? Pra começar então pra equipe do Hawaii Autopeças, tem essa linda música.
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0: e Rafael Quadros.
1: Pode ser saboada, né?
0: Aí tem que ter sabão aqui, viu? Vai saboar o corpo inteiro.
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3: Grupo de A, Morada do Sol, com reuniões aos sábados, às 8 da noite, na rua Dr. Bias Fortes, 362, no prédio das conferências. 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
11: A diferença é a música, com certeza. Bem-vindos à programação da Supernova. Excelente terça-feira para você. Ligadinhos aqui.
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11: Estamos de volta com Super Manhã. 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Alô, Aparecida, Alessandra, Rian, Ariane. Boa terça-feira pra vocês. E tá chegando música. Atendo também aqui nosso ouvinte, Rogerão, do acampamento. Bom dia, Rogerão.
13: Olá, Juliana. Bom dia. Tudo bem, Rogerão? Ô, Ju, roda pra mim aí a música do Belmonte do Maraí, a música Mercedita. E se der tempo aí na programação, Ju, roda pra mim aí, chega com o Leandro e Leonardo. Ofereça aqui pra André, o Paulo Henrique, a Amanda e a Daiane. Putinavé e família. Cidana Bela Vista e família, Nenê no Rosário, né? Pro Gonçalves e todos os irmãos dele no Santo Antônio. Pra vocês da rádio e pra todos que estiverem ouvindo. Um abraço, Rogerão.
11: Tá certo, Rogerão. Valeu pela sua participação. Chegando então o Mercedita com Belmonte e Abaraí aqui na programação. Deixa eu atender também aqui a Marlene, que tá sintonizada, sempre curtindo a gente. Alô, alô, Marlene, bom dia.
9: Quero a música da Amado Batista pra mim, que todo mundo tá ouvindo ali, tchau.
11: Tá certo, Marlene, chegando a Amado Batista pra você. E vamos de música pra começar o pedido, então, do Rogerão, com Mercedita Belmonte e Amaraí.
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8: Muito bem, estamos de volta. Chegando mais horóscopo do dia para você.
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10: Mais um bloco de previsões astrais para hoje, Libra, Escorpião e Sagitário. Oi, Libra, nascidos de 23 de setembro a 22 de outubro. Libra, as energias planetárias indicam que a sua intuição traz oportunidades para renovação. A paciência vai ser a sua maior virtude, Libra. A cor para hoje é o azul e os números da sorte 06, 29 e 41. Escorpião, nascidos de 23 de outubro a 21 de novembro. Escorpião, nesse ciclo os astros revelam sua criatividade, que vai passar por uma transformação intensa. Perdoe o que passou e siga leve. A cor para hoje é o prata, números da sorte 07, 25 e 42. Sagitário, nascidos de 22 de novembro a 21 de dezembro. Sagitário, harmonia cósmica fortalece e favorece as suas relações familiares que enfrentam desafios. Isso traz crescimento para você hoje. Celebre as pequenas vitórias do dia. A cor para você é o azul, números da sorte 02, 30 e 43. Eu já volto com o último bloco e falo com Capricórnio, Aquário e também Peixes.
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8: 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E já estamos de volta, excelente terça-feira. E aqui tem as melhores músicas pra você.
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0: 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Ai, ai, ai, meu Deus do céu. Deixa eu atender aqui a minha amiga Jana, sintonizada. Ela gosta muito dessa música do Rio Negro e Solimões, né, Jana? Bom dia!
1: Bom dia, Ju, tudo bem? Alegria, aqui é a Jana. Gostaria de ouvir a música do Rio Negro e Solimões? E oferecer especialmente para você também, para todos os funcionários lá da PAI, os alunos. E uma ótima terça-feira, né? Para todos nós. Obrigada, Ju.
0: Obrigada a você. Então, vou estar mandando aqui outra música também com eles. Você tem músicas lindas, maravilhosas, né? Você viu lá Encontro de Cavaleiro, das Nova Regente, foi o maior sucesso. E tá chegando, então, La Bella Luna para você curtir aí. Alô, pessoal aí da PAI. Lembrando que outubro tem festão para o APAI, né? Tá chegando, gente. Se eu atender também aqui a nossa amiga Nenê. Oi, Nenê!
2: Juliana, eu quero oferecer a música para a Neuzinha lá na Floriarte, todos que trabalham lá. Quero oferecer para o pessoal do supermercado Maria do Pão na Rua Nova. Quero oferecer para o Rogerão, toda a família dele, para a Creuza, toda a família dela. Para a Cidinha no Bela Vista, para a Reis na Valda Leite. Para Cida aqui na minha rua. Para Jaqueline e o Silvano lá na Rua Nova. Para Verinho e o Onésio lá na roça. Quero mandar também para minha amiga Adriane no Rancho Santa Graça. Quero mandar para Lourdinha, no Tau de Minas. Para o Douglas, lá na Rua Nova. Quero mandar para Divina Feijonato, na Rua Nova. Para você, toda a sua família e para todo mundo que está ouvindo a Supernova. A música que eu vou querer vai ser. Ainda ontem chorei de saudade. Tchau, um abraço, fica com Deus, uma boa terça-feira para você. Eu quero mandar para Dona Valda também lá no Ponte Mototáxi, para todos que trabalham lá. Tchau, tchau, fica com Deus.
0: É, neném, deixa eu falar para vocês, ó, hoje é aniversário da Valda, é, do Pedro Valda, a mãe do Pedro Valda. Alô, Valda, uma pessoa que eu adoro tanto, parabéns, felicidades, o Pedro mandando aquele abraço. Ô, Pedro, depois você grava um áudio aqui pra mandando os parabéns, canta uma música aí pra sua mãe pelo aniversário. Amanhã é aniversário da Brenda, a Brenda lá da Mercearia Borba, né, que é a irmã do Pedro, é só festa, é só aniversário. 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
0: É, então parabéns pra Brenda desde já e parabéns pra Valda hoje pelo aniversário.
4: Parabéns, parabéns, parabéns pra você.
0: E a Nenê ouviu que ela tá sintonizada, já mandou um recadinho aqui, né, Nenê?
2: Oi, Juliana, bom dia, eu quero mandar os parabéns pra Dona Valda, muitas felicidades pra ela, tá bom? Você coloca aí para ela, que eu tô mandando os parabéns para ela, muitos anos de vida para ela, tá bom? Tchau, fica com Deus.
0: Com Deus também. Já participando do nosso sorteio aqui, viu, neném? Então, bora de música, que é uma melhor do que a outra. É você que faz a melhor programação. Vem comigo, Juliana Garcia, até o meio-dia.

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7: Muito bem, já estamos de volta por aqui. Bom dia, bom dia, bom dia. E deixa eu trazer para vocês aqui o cardápio delicioso lá do Macarrão e Companhia para essa terça, hein?

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Alô, Carol, alô pra toda a equipe. Bom dia, bom dia. E tá chegando aqui a participação da Suzana. Ela pediu uma moda de um carreira e par de hoje, às três cuiabanas. Vai pro seu Sebastião, que tá sintonizando, fazendo aniversário. Parabéns, felicidades, tudo de bom. Que Deus abençoe sempre. Vai pra Aline, pro Fernando, pro Gabriel. E essa vai pra equipe do restaurante, então, Macarrão e Companhia também.

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7: Por aqui, quem ama, cuida, terça-feira, 15 de setembro. Gente, olha só, Adriana Provaz. Por aqui, quem ama, cuida, terça-feira, 15 de setembro. Gente.

0: Aí o cowboy vagabundo, saudoso paciência Juliano César, 11 horas 8 minutinhos. 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E alô, Ney, alô, Gilson, alô pra todo o pessoal ligadinhos aí. E tá contratando, né? 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Alô, Ney, alô, Gilson. 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Muito bem, deixa eu ter nosso amigo Zé Mendonça, ligadinho no Oliveira. Bom dia, Zé.
1: Olá, amiga. Aqui é o Zé Mendonça que fala. Bom dia. Queria ver que o Lourenço Olival, a moda, modão, mudança. Esse é o meu amigo Olímpio lá no centro da cidade, minha amiga Cida lá do Bela Vista e minha amiga Alessandra lá no centro também. Vai, meu amigo. Uma boa terça para você. Um abraço. Fica com Deus. Tchau.
0: Com Deus também, valeu pela participação, bom dia. E deixa eu entender a Aline, que tá a fim de curtir Leandro e Leonardo da Rotina, tá mandando pra Tânia, pra Patrícia, vai pra todos os ouvintes também. 11h10, boa terça-feira.

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Deixa, Bruno e Marrone, tá aí, uma melhor do que a outra para você aqui. Agora são 11h23, lembrando, gente, teremos já o sorteio, teremos também oração com o Padre Mário e logo após teremos o horário político. Então, aquele abraço para você que tá aí sintonizado, vem junto comigo, bora participar.

0: Muito bem, então estamos de volta aqui, 11 horas 25 minutinhos. 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Deixa eu atender o pessoal que tá ligadinho com a gente. Alô, Rafael, tá na sintonia. Alô, turma do Arrebenta Sintonizados. Mandando música, deixa eu pegar aqui o nome. É, pessoal da Construção Civil, o Moisés, o Cassinho, o Gilberto, o Luiz, o Gustavo, o Alan. E a música é o Papo de Jacaré. Essa é boa do P.O. Box, hein? Pra gente recordar. É do nosso tempo, boa demais, hein? No show sempre eu faço ela e o pessoal adora também. Então, bora curtir P.O. Box aqui na programação. Aqui é assim, você é quem faz a melhor programação. Alô, Rafael, alô, turma do Arrebenta! Sintonizados, ótima terça! Bom dia, bom dia!
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10: Último bloco de previsões astrais para hoje: Capricórnio, Aquário e Peixes. Capricórnio, nascidos de 22 de dezembro a 20 de janeiro. Capricórnio, hoje os astros revelam que o seu equilíbrio emocional vai se beneficiar da sua paciência. Acredite mais no seu potencial de realização. A cor para hoje, Capricórnio, é o branco, números da sorte 38, 46 e 58. Aquário, nascidos de 21 de janeiro a 19 de fevereiro. Aquário, a força do seu signo hoje indica que a sua criatividade vai estar no momento de grande expansão. Cuide mais da sua energia e descanse se necessário. A cor para hoje, Aquário, é o laranja, números da sorte 27, 39 e 47. E para finalizar as previsões, Peixes, nascidos de 20 de fevereiro a 20 de março. Peixes, hoje os astros revelam que os seus talentos ocultos vão receber uma bênção inesperada. Perdoe o que passou e siga leve, Peixes. Cor para hoje, dourado, números da sorte 05, 11 e 35. Amanhã tem mais previsões. Boa terça-feira para você. Até lá.
11: E já vamos aqui atender a Cida. Falou que só espera o signo e já sai para levar o menino na escola. Então, alô, Cida!
12: Juliana, bom dia, tudo bem? Põe a música do Condor aí para vocês tudo, e da rádio, para Nené, pro Rogerão, pro Zé Mendonça. para a Cláudia, para o Antônio e para quem estiver ouvindo. Tchau, com Deus. Boa terça.
11: Boa terça, então vai dar tempo aqui, ó, certinho o tempo aqui, é que tá muito corrido, gente, graças a Deus, muita audiência, muita gente pra atender aqui, e vamos que vamos, tem o voo do Condor chegando.

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6: Muito bem, vamos lá para mais uma receitinha. Nossa receita de hoje, brócolis ao queijo. Ingredientes: um maço de brócolis japonês cozido, 6 fatias de mussarela picadas, meia calabresa, um pedaço de bacon pequeno, um dente de alho pequeno, uma colher de sopa de cebola, uma caixinha de creme de leite, um copo de leite, meia colher de sopa de farinha de trigo, uma colher de sopa de óleo e sal a gosto. Vou repetir e você confere aí. Um maço de brócolis japonês cozido, 6 fatias de mussarela picadas, meia calabresa, um pedaço de bacon pequeno, um dente de alho pequeno, uma colher de sopa de cebola, uma caixinha de creme de leite, um copo de leite, meia colher de sopa de farinha de trigo, uma colher de sopa de óleo e sal a gosto. Modo de preparo: ponha em uma panela o alho, a cebola, a calabresa, o bacon e frite, mas não muito. Misture a farinha de trigo no leite, jogue na panela e dê uma engrossada. Em seguida, adicione o creme de leite e mexa. Adicione o brócolis, mexa e deixe levantar fervura. Adicione a mussarela e mexa até misturar bem a mussarela e depois é só servir. Ai, gente, fica uma delícia. Brócolis ao queijo, nossa receita de hoje. Até a próxima e bom apetite.
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7: Muito bem, estamos aqui de volta. E vamos agora com o sorteio da padaria São José, hoje é dia do cliente. Ah, São José, a Ney mandando aqui pra gente um cento de pão de queijo com capricho, gente. É, e lembrando que a Tati também vai estar de volta, tem mais, viu? O pessoal vai estar participando, todo mundo que participou aqui. A Tati também estará concorrendo. É, e vamos saber quem vai faturar então aqui. E deixa eu só atender o Douglas primeiramente aqui com o pedido dele e já eu volto então com o sorteio. Alô, alô, Douglas, bom dia.
8: Juju, quem tá aqui é Butina Velha, tá? Butina Velha, viu, Juju? Butina Velha, tá? Bom, Juju, tá? Quer dar uma música pra assistir aí? Dance com sábado sonhos, tá? Bom, Juju, música que eu quero, mas esperando no meu caminho, tá?
7: Tá certo, então Douglas aí, né, esperando na janela, é a música predileta dele, já tá chegando então aí, daqui a pouquinho Oração ao Padre Mário, seguido vocês vão ficar com o horário político. Quem faturou então o centro de pão de queijo aqui foi o Jair Cantor. Alô, Jair! Ó, Jair! Parabéns! Já pode ir diretamente lá na padaria São José, lá da Ney. Vou passar aqui o endereço para você tirar o cento de pão de queijo que você acabou de faturar nesse dia do cliente. Alô, Ney! Tamo juntos, hein? E lembrando que à tarde tem mais sorteio. Tô indo nessa. Beijo para vocês que ficaram sintonizadinhos. E até a tarde. Fiquem todos com Deus. Já já, Oração com o Padre Mário, seguido horário político. Depois só clássicos sertanejos. Vale a pena ficar sintonizado. Beijo, beijo, beijo, beijo.

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Mariana Fagundes! Prezados radiovintes, vamos chegando ao meio-dia, metade do trabalho, metade do dia, que queremos agradecer a Nossa Senhora. Metade do dia que se inicia, nós queremos contar também com a presença da Virgem Senhora do Carmo, para que o nosso trabalho seja tão eficiente que possa realmente agradar a todos e levar a todos uma mensagem de alegria, de paz, de graça de Deus Nosso Senhor. Rezamos juntos. Ó bendita e imaculada Virgem Maria, honra e esplendor do Carmelo, vós olhais com especial bondade a quem traz o vosso bendito hábito. Olhai-nos a todos benignamente, cobri-nos com o manto de vossa maternal proteção. Fortificai nossa fraqueza com vosso poder. Alumiai as trevas de nosso espírito com vossa sabedoria. Aumentai em nós a fé, a esperança e a caridade. Ornai nossas almas com a graça de virtudes que as façam agradáveis a vosso divino Filho e a vossa. Assisti-nos durante a vida, consolai-nos na morte com vossa amável presença e apresentai-nos a Augustíssima Trindade como vossos filhos e servos dedicados para vos louvar e bendizer eternamente no paraíso. Amém.

Esta próxima canção eu pediria que vocês cantassem comigo, porque vocês a conhecem. Como eu sou um compositor obediente, depois de 40 anos cantando, os bispos, 3 ou 4 deles, me disseram: você matou Jesus e deixou Jesus morto. Falei: o quê? Você fez um certo Galileu e termina com a morte. Cadê os outros dogmas? Aí eu parei, pensei, rezei, e hoje eu vou cantar oficialmente a quinta canção, a quinta estrofe de Um Certo Galileu. As 4 vocês cantam comigo e a quinta eu peço que vocês escutem. Um Certo Galileu.

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2: Olá, que prazer ter você por aqui na nossa programação para mais um Só Clássico Sertanejo. É, a partir de agora, muita música sertaneja do passado, brilhando aqui na programação da sua rádio, hoje terça-feira, 15 de setembro de 2026. Prazer, eu sou o Kleber Ramos, estou por aqui com você nas próximas duas horas e te convido, você que está aí aproveitando, você que está aí curtindo junto com a gente, pode soltar a voz, pode cantar à vontade, porque são músicas conhecidas, são músicas que fizeram parte da vida de muita gente e eu tenho certeza que muitas delas fizeram parte da sua também. Então não se segura não, fica à vontade porque a casa é sua. E para começar o Só Clássico de hoje tem Almir Sater, A Saudade é uma Estrada Longa.

0: Sinto falta desse amor. 2-1. Passou por aqui Desatino e Prisioneiro com Jades e Jadson, Sandra e Gustavo. Você não cuidou de mim e ainda a saudade uma estrada longa. Almir Sater. Os grandes clássicos da música sertaneja. Pra gente matar a saudade e viajar no tempo. Você tem uma música que marcou a sua vida, não tem? Daqui a pouco a gente descobre qual é. Inclusive, quem quiser já participar para as próximas edições do programa, manda pra cá no pedidomusical.com.br. A sua participação, a sua indicação, conta pra gente qual é o sucesso que marcou a sua vida.
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Vem comigo que estamos de volta aqui no Só Clássico Sertanejo, seu programa de modão diário, 2 horas com o melhor da música sertaneja raiz. Grande abraço para a Joelma, que está ligada aqui junto com a gente, o Edivan, a Dirce, o Wagner, todo o pessoal aí, o nosso carinho especial para com vocês, tá bom? Mais uma chegando, e essa eu tenho certeza que muita gente vai recordar e recordar com alegria. 2 passarinhos, Alain Aladim.

0: Doce Toque do Amor, Adalberto e Adriano. Teve Meu Mel, Leonardo, Lucas e Luan. Dona Felicidade, Dois Passarinhos, Alan e Aladim. Quanto modão sertanejo caprichado. E olha que a gente nem tá na metade do programa ainda, hein? É, tem muita água pra passar por baixo dessa ponte. Já já tem Durval e Davi, também tem Ronaldo Viola e João Carvalho.
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aguenta, pede pra sair, hein? Porque o Só Clássico Sertanejo tá abusado hoje. Sempre levando o melhor do sertanejo do passado pro seu presente. Você que tá aí acompanhando nossa programação nessa super terça-feira, você que tá aí feliz da vida, comemorando mais um dia, curtindo a sua rádio preferida, pode aumentar o volume do rádio que eu tenho certeza que você vai cantar do começo ao fim desse bloco. Porque só tem fera, só tem música que brilhou demais no cenário sertanejo. Condenados para começar, Durval e Davi.

0: Trembão, Rio Negro e Solimões aqui na programação da nossa rádio pra você, Ronaldo Viola e João Carvalho, Alugando o Coração, René e Ronaldo Separados, ainda Durval e Davi, Condenados, um sucesso mais lindo, mais top, mais gostoso que o outro. Daqui a pouquinho a gente já volta com Christian e Ralph para abrir a nossa segunda hora de programação, a segunda hora de Clássico Sertanejo.
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Quando a moda é boa, nunca sai de moda. O Só Clássico tá de volta nesta terça-feira, dia 15 de setembro, com o melhor do sertanejão classe A, o melhor do sertanejão que fez história. Hoje, uma linda terça-feira, 15 de setembro, eu já te convido para aumentar o volume, porque são mais 60 minutos, mais 4 blocos de muito sucesso que se imortalizou com a sua audiência, com o seu carinho, com a sua preferência musical. Como essa daqui, ó, regravada por tantas duplas, mas talvez uma das mais icônicas e mais brilhantes interpretações foram dos irmãos Christian e Ralph, o IP e o Prisioneiro.

0: Se ainda existe amor, Lourenço e Lorival passou por aqui Carreira e Capataz, seguindo seus passos, pedacinhos. Roberta Miranda com Irmãs Galvão e ainda o IP e Prisioneiro, Christian e Ralph, aqui na programação do Só Clássico Sertanejo, que volta daqui a pouquinho, já tem Felipe Falcão.
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sucesso de ontem, de hoje e de sempre. Já estamos de volta com o Só Clássico Sertanejo. Grande abraço lá pro Pepe, o Carlinhos, que tá aqui na nossa audiência também. Muito obrigado pela audiência, pelo carinho de todo mundo. Mandar um abraço bem especial lá pro Euler, a esposa dele, a Simone, que também tá nos acompanhando, a Marcinha e todo esse pessoal maravilhoso. Mais uma chegando, pra sempre vou te amar, o Wilson e Soraya.

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Só Clássico Sertanejo, seu programa de modão, revisitando o passado de muita gente. E cada música que traz umas memórias, hein? Que traz umas lembranças. As Marcianas chegando para abrir o último bloco de hoje. As saideiras começam com o nosso bolero.

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Deus me livre! Ataíde Alexandre. Passou por aqui Fátima Leão, Gostoso Sentimento, Guilherme Santiago, Crises de Amor e ainda as Marcianas, Nosso Bolero, encerrando mais uma edição do Só Clássico Sertanejo. Gente, muito, mas muito obrigado mesmo pela audiência, pelo carinho de todo mundo. A gente volta amanhã com mais sucesso e mais moda do passado para você relembrar. Aquele carinho especial. Muito obrigado pela companhia. Até lá. Tchau, tchau.

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1: Muito bem, excelente tarde, estou chegando para ficar com você, excelente tarde, tivemos só clássico sertanejo até as 4, estou por aqui, 2h21, bora participar, 999042875, lembrando que hoje é dia do cliente, você ganha prêmios aqui da Padaria São José, vou sortear mais um cento de pão de queijo para vocês que participarem. Primeiramente, pensamento em Deus para que nos livre todo mal, nos abençoe sempre. Hoje é dia de Nossa Senhora das Dores, dia do músico-terapeuta, dia da independência da América Central. Estação inverno, lua nova, signo virgem. Excelente tarde para você que está curtindo a gente. E bora começar com muita moda aqui nessa tarde. Vem comigo, Juliana Garcia, até às 4. Terra Novíssima da Boiadeira.

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Olá, a nossa equipe está em campo trazendo todas as informações do futebol. São Paulo e Boca Juniors se enfrentam hoje a partir das 9:30 da noite, horário de Brasília, no estádio do Morumbis. Este será o duelo de volta das quartas de final da Copa Sul-Americana. Na ida, vitória argentina por 1-0. O time tricolor precisa de uma vitória por 2 gols ou mais para fazer a diferença e avançar à semifinal. Um novo placar por 1 gol de diferença, agora a favor dos brasileiros, leva a decisão da vaga para as cobranças de pênaltis. Os argentinos entram em campo com a vantagem do empate. Daqui a pouco tem mais destaques do esporte.

0: Muito bem, já estamos de volta em Modão, passando por aqui em Cantos da Natureza com o Tião Carreira e Pardinho. 2h34, comigo tem o Du Mercado, alô, Duninho, alô Juninho, alô Du, alô também. 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E alô, Du, alô pro Juninho, tá chegando música aqui pra vocês, deixa eu pegar uma caroninha aqui também com o pessoal que tá participando com a gente, o José Donizete Marques.
1: Cara Garcia, boa tarde. Ju, quem fala é seu amigo, ouvinte todos os dias, José Donizete Marques. Ju, por favor, peço uma música agora. Com o Tião Carreiro Pardinho, Raízes do Amor. Essa eu ofereço de coração, amigos, familiares, primos e primas. Seu amigo Gossalvin e seus familiares lá do Baixo Santo Antônio, Padre Grosso e seus familiares lá do Baixo Acampamento. A vocês todos aí da rádio, todos ouvindo seus programas. E um alguém especial, essa alguém sabe quem. Muito obrigado, bom fim de semana, tchau, um abraço, fique com Deus.
0: Muito bem, tá aí José Donizete Marques participando com a gente. Então vamos de música, bora, bora!
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8: Muito bem, estamos de volta. E vocês seguiram então a ordem da votação, né, gente? A Supernova sempre informando a todos vocês. E agora tem notícia chegando.
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10: Olá, já estamos de volta com mais notícias. A Mega Sena sorteia hoje o prêmio estimado de 95 milhões de reais. As 6 dezenas do concurso 3.058 serão sorteadas a partir das 9 da noite, horário de Brasília, no Espaço da Sorte, em São Paulo. As apostas podem ser feitas até às 20 horas, horário de Brasília, em casas lotéricas credenciadas pela Caixa, em todo o país ou pela internet, no site ou aplicativo da Caixa. Aposta simples, com 6 dezenas, custa R$ 6,00. Kleber Ramos, direto da redação.
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0: Já já pintando mais notícias aqui. Forte abraço para você, 12h47. Já já, consagração é parecido. Você pode mandar os seus pedidos para a gente colocar aqui as intenções nessa tarde, hein? Supernova, sempre junto com você. Sempre, sempre com a melhor programação e juntinhos de você. 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Alô, Patrícia, alô para toda a equipe, boa tarde, hein? Vamos com participação, atendo o Zé Mendonça, ligadinho no Oliveira. Boa tarde, Zé.
1: Olá, amiga, aqui é o Zé Mendonça que fala. Uma boa tarde. Queria ouvir com o meu carreiro capataz, a música Volta o Meu Coração. Queria oferecer para minha querida amiga Tayana lá no Ranova. E para todos os ouvintes, mais, meu amigo, um bom programa para você, um bom final de tarde. Um abraço, fica com Deus, tchau, tchau.
0: Tá certo, nosso amigo Zé Mendonça participando e essa música lindíssima. Volta pro meu coração. Voltando 12 pras 3.

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Linda música com Elton John. Bom demais, recordar é viver, hein? Deixa eu mandar um super abraço pro Olímpio, sintonizado no centro. Ele que adora as músicas do Elton John. Ei, Emília Eduardo também, hein?

Vamos agora fazer nossa consagração, colocando as nossas intenções. Que nossa Mãe Aparecida nos cubra com seu manto maternal, nos livre de todo mal, nos abençoe. Abençoe nossa casa, nossa família, nosso trabalho. E que dê tudo certo em nossas vidas. Colocamos por todos lados o idoso, o pessoal do Hospital São Vicente, os acamados doentes em casa. Que Nossa Senhora dê muita saúde, muitas bênçãos. Por todos os aniversariantes do dia, a Valda, né? A Valda hoje fazendo aniversário. Que Deus abençoe sempre, paz, alegria, saúde. O Douglas, né, da Butina Véia, colocando toda a família também na consagração. Alô, Butina, você também. E a todos vocês que estão em oração. Vamos, então, à consagração à Mãe Aparecida.

Maria Santíssima, que em vossa imagem milagrosa de Aparecida espalhais inúmeros benefícios sobre o Brasil. Eu, embora indigno de pertencer ao número dos vossos servos, mas desejando participar dos benefícios da vossa misericórdia, prostrado a vossos pés, consagro-vos o entendimento, para que sempre pense no amor que mereceis. Consagro-vos a língua, para que sempre vos louve e propague a vossa devoção. Consagro-vos o coração, para que depois de Deus vos ame sobre todas as coisas. Recebei-nos, ó Rainha incomparável, no ditoso número dos vossos servos. Acolhei-nos debaixo da vossa proteção. Socorrei-nos em nossas necessidades espirituais e temporais, e sobretudo na hora da nossa morte. Abençoai-nos, ó Mãe Celestial, e com vossa poderosa intercessão, fortalecei-nos em nossa fraqueza, a fim de que, servindo-vos fielmente nesta vida, possamos louvar-vos, amar-vos e render-vos graças no céu. Por toda a eternidade, assim seja.

pela intercessão de Nossa Senhora Aparecida, Rainha e Padroeira do Brasil, a bênção de Deus Onipotente, Pai, Filho e Espírito Santo, desça sobre vós e permaneça sempre.

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Muito bem, 13 e 14, estamos todos abençoados, logo após a consagração, Mãe Aparecida. Estamos aí terça-feira, ótima tarde para vocês. Bora participar, que daqui a pouquinho eu vou estar sorteando mais um centro de pão de queijo, oferecimento à Padaria São José, pelo dia do cliente, hein? Bora fazer aqui a sua participação, deixar seus dados. E deixa eu trazer agora Esporte Total.

0: Olá, já estamos em campo e o assunto é futebol. Platense e Fluminense fazem o jogo de volta das quartas de final da Conmebol Libertadores hoje, às 19h, horário de Brasília, em Buenos Aires. O jogo será no estádio Ciudad de Vicente López, casa do time argentino. O Fluminense tem vantagem para avançar à semifinal por ter vencido o duelo de ida por 2-0 no Maracanã. O time carioca passa de fase até em caso de derrota por um gol de diferença. Mas por conta de importância da partida desta terça, Marcão optou por jogar com reservas contra o Atlético Mineiro no último sábado. A equipe perdeu por 3-1. Já tem mais destaques do esporte. Esporte Total.
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2: Muito bem, já estamos de volta, boa tarde. 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Vamos aqui atendendo o pessoal. Deixa eu atender o Cássio Fernandes. Alô, Cássio, tá mandando música. Pessoal no Palmeiras. Pro Deninho, Cassinho, Bodinho, Marcelo, pra todos os pedreiros e serventes. Alô, pessoal da construção civil em geral. Tem camisa 10, 5 letras pra vocês. Alô, Rafael, a turma do Arrebenta. Ele tá fingindo curtir também. Bruno e Barreto, me leva pro sorteio. Vai pra toda a turma aí da turma do Arrebenta. 13h17, vamos de música.
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9: Muito bem, já estamos de volta, essa é a sua nossa rádio. E o pessoal, ó, ontem começou Fazenda, né? Mas o reality, a gente adora o reality, seja o Big Brother, Fazenda, é muito bom. Eita, a Casa do Patrão foi bom também. E ontem deu início na TV Record, então, a Fazenda 18. Então, com a pessoa da Malhação, Adriana Rapaziada, é legal, hein? Ei, agora vai começar o Fene, vamos que vamos. Vocês acompanham, vocês gostam também de reality? Fala aí pra mim, vocês gostam? Ei, bom demais, hein?
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9: Estamos de volta, super nova, super tarde pra você. Deixa eu mandar um super abraço pessoal aí da Cor e Arte. Alô, Neuzinha, alô, pessoal da Cor e Arte, sintonizados. Olha o recadinho.
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9: Muito bem, Coriate, alô Neuzinho, alô para todo o pessoal aí, sempre ligadinhos com a gente, né? E vamos embora de moda, que a música não para, uma melhor do que a outra. E tá chegando a Lara Fabian, em Love by Grace, para vocês aí, toda a equipe da Coriate, ligados, sintonizados com a gente nessa tarde.

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10: Muito bem, estamos de volta, faltando 19 para as 4. Ótima tarde para você. Gente, tá vindo aí chuva, hein? É, já já vem mais uma chuvinha, tem galei para chuva, hein?

Já já chegando o sorteio, você que ainda não participou, mande aqui. Supernova, sua nossa rádio. Hoje é dia do cliente. E quem fatura, né? É você, a Padaria São José, mandando um cento de pão de queijo delicioso caprichado pra vocês. Alô, alô, Padaria São José, alô, Ney, alô, Gilson.

0: 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Alô, equipe, o Marquinho, Eduardo e a Giovana. Boa tarde, tá chegando moda pra vocês. Vai pra equipe também da Marmoraria do Negro que tá sintonizados. Alô, Nego, alô, Rosângela, Márcio, Luiz Ricardo, Luiz Carlos. E olha o recadinho aqui, gente.
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0: Tá aí então, Marmoraria do Nego. Eita, equipe de primeira pra vocês. Tá chegando música pra vocês aqui também. E bora atender o pessoal que tá ligadinho, tá sintonizado, né? Alô, Suzana, no Jardim América, tá afim de curtir grupo, revelação tá escrito. Vai pra Aline, pro Fernando, pro Gabriel, vai pra todos os ouvintes.
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0: Sequestrar a minha sogra Bezerra da Silva. Alô, Adeilda, alô, é o Marreto, todo o pessoal que tá na construção civil, eles curtem muito aí as músicas do Bezerra, é legal demais, né? Ó, vou pro intervalo já já de volta. De volta com sorteio da padaria São José. Dá tempo de ainda participar, hein, gente? 999-04-2875, valendo um cento de pão de queijo delicioso no capricho pelo dia do cliente, hein?
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12: As dicas para o seu bichinho de estimação.
13: Ao comprar novos peixes para o aquário, o ideal é mantê-los separados por alguns dias antes de colocá-los junto aos demais. Esse procedimento, chamado quarentena, ajuda a evitar a transmissão de doenças e facilita a observação do comportamento do novo animal. Muitos problemas no aquário começam justamente com a introdução de peixes aparentemente saudáveis. Ter um aquário de apoio pode evitar prejuízos e proteger toda a criação. Este foi o nosso Mundo Pet.
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0: Muito bem, de volta, Thaís, foi o Mundo Pet, de volta amanhã. Gente, finalizando, deixa eu atender aqui as últimas indicações. Alô, Luciano, mandando música aí, né? Alô, Torresmo, Alex, o Pão com Ovo e o Oivaldo Batista. Galera tá sintonizada, ligadinhos aqui. É, o Douglas mandou um boa tarde. Oi, oi?
15: Oi, Jordão, coloca então o nome na consagração, Juju.
0: Oi, ah, sim, coloquei aqui mais cedo, amanhã eu coloco de novo, viu, Douglas? É, alô, Celina Esteves, na sintonia, aquele abraço também aqui, tudo de bom pra você, sempre curtindo a gente. É, o pessoal aqui participando, né, todo o pessoal aqui, alô, Vanessa também na sintonia. É, o Jair também tá curtindo a gente, o Jair cantor. Bora pro sorteio aqui. Bora pro sorteio aqui da Padaria São José, um cento de pão de queijo caprichado. E foi Diego Henrique Bernardes. Alô, Diego! Acabou de faturar um cento de pão de queijo. Pode ir diretamente lá na padaria da Ney, né? Do Gilson, a padaria São José, já retirar o seu cento de pão de queijo. Eu vou estar passando aqui seu nome, viu? E vai ter mais sorteios por aí vindo, viu, gente? Quero agradecer de coração todo o pessoal que ligou, foi o maior sucesso. Alô, Ney! Estamos sempre juntos, juntos, juntos, né? Então, forte abraço aí, valeu pela sintonia. Vou finalizando por aqui, amanhã vou estar de volta com muito mais, fique ligadinhos. Já já o Paradão Sertanejo. Até mais, gente, fiquem todos com Deus. Bom fim de tarde, se cuidem.

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Terça-feira maravilhosa, tô chegando 15 de setembro. Muita música nessa hora, caprichando aqui o Jonathan Marques. E você vem pra cá, pedidomusical.com.br. Vai pensando que tem uma hora inteirinha pra gente ouvir os grandes sucessos do Brasil. Só aqueles que todo mundo gosta, tá bom? Daniel, Chitãozinho e Chororó, pra começar tudo e muito bem no mesmo lugar.

0: Boa terça-feira, sempre ligado com a gente, curtindo aí. Obrigado pelo carinho. Gustavo Lima, Zé Henrique Gabriel, Não Fui Capaz de Te Esquecer. Página de Ex com a Mari Fernandes e ainda Bruno Barreto, Nível de Largado. Daqui a pouco tem muito, mas muito mais.
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0: Fechou mais um bloco. José Augusto, Solange Almeida, Evidências. A gente se entrega, Natan. E ainda Mari Fernandes cantando com João Bosco e Vinícius. Essa música é da boa, hein? Parque de diversões aqui nesse dia lindo.
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0: Arrojada. É Gustavo Lima. Ouvimos antes Ícaro e Gilmar, Raiva Suada, Doce Mel. Gustavo Lima, Priscila Senna.
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0: Seguindo aqui no seu trabalho, na sua folga, Jonathan Marques te acompanha onde você estiver. Marcos e Belucci, bora curtir Desperdício de Arroz.

0: Esquisito. Muito esquisito, a última de hoje, Eduardo Costa. Gente do céu, gostou do programa? Então você é meu convidado a curtir amanhã novamente no mesmo horário por aqui, tá bom? É o Paradão Sertanejo com as melhores do Brasil. Até lá! 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
3: Hey, trem bom. Tá no ar mais um programa Sertão Caboclo, melhor da música sertaneja, o melhor do modão de viola aí no seu rádio. Muito obrigado pela audiência, pelo carinho, pela companhia. Tem muita gente na cidade, tem muita gente na área rural a partir de agora se ligando na nossa programação, aumentando o volume porque sabe que lá vem modão de lascar o peito. Hoje, terça-feira, 15 de setembro de 2026. Eu te convido para nas próximas duas horas curtir muita moda sertaneja, viu? Para quem ama o cheiro de mato, o cheiro de terra, para quem ama a viola, né, como um instrumento que carrega todo o sentimento do sertanejo, das nossas raízes. É para você o programa e a gente começa bem, começa de modão. Essa é demais. Léo Canhoto e Robertinho, Despeito.

0: bailarina Modão Bonito com Pedro Bento e Zé da Estrada aqui no Sertão Caboclo desta terça-feira, 15 de setembro. E olha que passou por aqui ainda, Eli Silva e Zé Goiano, Princesa, Meu Itinerário é Você, Ronaldo Viola e João Carvalho. E tudo começou com Léo Canhoto e Robertinho, Despeito. É um sucesso melhor que o outro, é ou não é? Só Modão Bonito, né? Afinal de contas, Sertão Caboclo é assim. Só toca modão que você gosta.
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0: Os grandes sucessos da moda sertaneja de viola. Que isso, hein? Muito obrigado pela companhia e todo mundo que tá com a gente. É pura tradição do amor sertanejo, da moda raiz, daquela moda bruta, do sucesso do passado e do presente também dessa nova geração que continua gravando e, por sorte, né, desses fãs que, como nós, são apaixonados pela viola, continuam gravando esse estilo musical. Bora lá! E essa é das antigas, Velha Guarda, chegando com Abel e Caim, Luar do Sertão.

0: Vagalumes! Quando eu digo de nova geração que cultiva essa paixão raiz, é disso que eu tô falando. Serjão Reis e Filhos cantando juntos aqui no programa. Tivemos ainda o Solivante e Solenina, um Posso Casar Contigo? Laço de Couro Magro do Duque Dalvan. É sucesso pra mais de metro. Ainda tivemos Abel e Caim, Luar do Sertão. Continua na audiência. Daqui a pouquinho tem Lil e Léo.
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0: Chega junto que o Sertão Caboclo tá de volta. É muito modão sertanejo. É muita paixão caipira aqui no rádio. Quero mandar um grande abraço lá pro Rodrigão, curtindo a gente, a Claudete. Participaram com a gente através do pedidomusical.com.br. E você sabe também, né, o canal direto para você poder participar aqui com a gente. Grande abraço lá pro Matheus, o Ivan Rodrigues. Todo esse pessoal, muito obrigado pela companhia e pela audiência de vocês. Manda um abração bem especial também lá para a Aline, para o Pedro Antônio, a Guacira, quem mais? Nair e toda a família da Mata, o Christian, a Laura, a Neuza, a Elaine, o Silvião também está aqui na audiência junto com a gente. É todo mundo na sintonia, todo mundo curtindo e cantando a nossa programação. Então vamos lá com mais modão sertanejo de qualidade. Agora tem Caboclo Abençoado. Lil e Léo chegando.

0: Goiano e Paranaense, essa moda é bonito, poder e a glória. Tivemos ainda Milionários é Rico, Minha Culpa, Companheiro do Ferreirinha, Jacó e Jacozinho. Cantamos também com Lio e Léo, Caboclo Abençoado. Fica na audiência que daqui a pouquinho a gente volta. Tem mais uma rodada de ouro de viola pra você ouvir, curtir e cantar com a gente.
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0: O Modão de Viola, que cutuca o peito da gente, que faz coçar a garganta de vontade de cantar, tá aqui no nosso Sertão Caboclo nessa edição de terça-feira, 15 de setembro. Vamos com Daniel e o pai Zé Camilo. Essa moda é bonita, regravação Mala Amarela.

0: Dois motivos pra gente celebrar essa canção. Um é que a música é um clássico, né? Retrato do Boi Soberano. Dois, que estamos falando de Tião Carreiro e Pardinho, que são os reis do pagode, os reis da moda de viola, né? Tivemos ainda poeta e trovador Meu Sofrimento, Tunico e Tinoco, aí já são os pais da viola. Você viu que o bloco tá carregado de ídolos de várias gerações da música sertaneja, né? Saudade de Boiadeira. Ainda teve pai e filho cantando, Daniel e Zé Camelo, Mala Amarela, aqui nas Emoções do Sertão. Acabou fechando a primeira hora do programa, mas claro que não acabou, tem mais uma hora inteirinha, 60 minutos pra gente contar no relógio de muito badão sertanejo. Fica na audiência que eu volto daqui a pouquinho.
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Os grandes nomes da música sertaneja do passado e do presente reunidos aqui no Sertão Caboclo. Edição de terça-feira, hoje dia 15 de setembro, com os grandes sucessos pra gente curtir, pra gente cantar. E olha que tem moda pra todo gosto, hein? Tem moda de viola, moda raiz, moda de história, tem arrasta-pé, tem rancheira, tem pagode, tem moda romântica, tem pra todo gosto. Este é o Sertão Caboclo, programa sertanejo raiz mais diversificado do rádio. Representante da viola. Chico Rei Paraná pra abrir mais uma hora nesta terça-feira, 15 de setembro. Caprichos do Destino.

0: Menino Folgazão, César e Paulinho, passou por aqui também, Trio Parada Dura, Cordão de Ouro no Colo da Noite, Mensageiro Mexicano e Chico Rei Paraná, Caprichos do Destino. Que é isso, hein, produção? Que é isso? Tá selecionando a dedo o repertório hoje do nosso Sertão Caboclo. Gente, vou para mais um intervalinho, daqui a pouquinho a gente já tá de volta. Tem Zilo e Zalo, Zico e Zeca e ainda tem João Menino e Marciano, ou seja, não saia da audiência, não saia da sintonia, que a coisa é boa.
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0: Já voltamos trazendo o melhor do sertanejo raiz aqui na sua rádio, o melhor da viola. Muito obrigado pelo carinho de quem está aí participando junto com a gente, acessando a nossa plataforma e deixando alusão no pedidomusical.com.br. Grande abraço para o Valdir aqui junto com a gente, né? Valdir Roseli, a Helene Cristina também, aquele carinho especial para todos vocês. Muito obrigado pela audiência. Quero mandar um abração bem especial também lá para Judite Kleber, adoro a programação de vocês, gostaria que você sempre mandasse uma alusão para mim. Sou a Judite, meu esposo é o André Luiz, sempre trabalhando e sempre na audiência também, meu cunhado Tião e todos lá da fábrica. Obrigado, viu, Judite? Um abraço para você, para toda essa família maravilhosa. Espero que vocês continuem sempre participando aqui junto com a gente. Última serenata chegando, Zilo e Zalo.

0: Saudade cigana, Girigino, teve Zico e Zeca, Moreninha, Flor do IP, João Mineiro e Marciano, distante nos olhos, perto do coração. Última serenata, Zilizal, e a gente segue juntinhos aqui na programação da sua rádio, diariamente com o melhor do sertanejo raiz em 2 horas do Sertão Caboclo.
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0: Aô, coração apaixonado, castigando esse peito com muito modão sertanejo caipira e sertanejo de qualidade. Vamos juntinho seguindo aqui na programação, sempre para você que está na nossa audiência. Mandar um abraço bem especial lá para Marta, pro Valdir, pro Zé Ricardo e todo o pessoal lá sempre curtindo com a gente também. Pessoal da fazenda, né? É, a área rural em peso aqui na nossa audiência. Canoeiro, canoeiro, cacique pajé.

0: Cascão Preto, Gilberto e Gilmar, teve ainda Lourenço e Lorival condenado por amor, Teodoro e Sampaio, dinheiro emprestado e ainda Canoeiro, Cacique Pajé. Firma aí com a gente que daqui a pouquinho tem mais modão sertanejo. E as apaixonadas de hoje.
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0: É Sertão Caboclo, meu filho. Aqui toca moda raiz, moda sertaneja, moda pantaneira, moda de viola, mas também toca moda romântica. Quem aí tá com o coração apaixonado, hein? Acelerado, a mil. Batendo a mais de 150. Zezé de Camargo e Luciano pra abrir aqui o nosso quentinho dos apaixonados. Pra não pensar em você.

0: Renner Credencial. Fechando o nosso Cantinho dos Apaixonados e também o nosso Sertão Caboclo desta deliciosa terça-feira. Bruno Marrone passou por aqui também com Vida Vazia, Leonardo, Talismã e Temporal de Amor e ainda Solidão, e Zezé de Camargo e Luciano para Não Pensar em Você. Muito obrigado pela audiência de todo mundo, pela sintonia. A gente volta amanhã, sempre resgatando o melhor da viola, o melhor do sertanejo raiz. Aquele abraço, aquele carinho e até lá! Tchau, tchau!
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4: Oi, gente! Boa terça-feira! O nosso Sertanejo Prime está no ar. Música boa do mundo sertanejo? Deixa comigo, Tati Invade. Tô trazendo várias pra você aproveitar essa terça-feira. E vamos que vamos! Paula Fernandes, um ser amor, chega chegando aqui no nosso Sertanejo Prime.

0: ânimos, e se Deus me ouvisse, você ouviu Chitãozinho, Chororó, Cachoeira. Tivemos Nayara Azevedo, Frio da Madrugada e Tô Por Aí. Daqui a pouquinho o nosso Sertanejo Prime está de volta, porque tem muita música pra você, hein? Só as melhores do mundo sertanejo.
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0: Sertanejo Prime já voltou e agora quem canta pra gente é Luísa Martins com Má Influência.

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1: Viu, Mazinho? Ela é indecente, ela, viu? Ah, pelo amor de Deus.

0: Álvaro e Gilmar, morenaça, pega na mão da festa, Matheus e Cauã, Tentativas, Marília Mendonça aqui no nosso Sertanejo Prime. Tudo de maravilhoso pra você que está me ouvindo aí, hein? Eu sou a Tati Invade e esse é o nosso Sertanejo Prime invadindo a sua terça-feira. Eu volto já com mais músicas.
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8: Eu, Tati Invade, já estou de volta com o nosso Sertanejo Prime.

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0: Benuto, te amo e não te quero. Por amor te deixo ir. Você ouviu Kaique Felipe, Mente Sã com Luan Santana e Bobo, Kleber e Cauã, encerrando o nosso programa com sucesso. Foi bom demais, né? Amanhã, quarta-feira, eu volto com mais Sertanejo Prime pra você. A gente se encontra aqui no mesmo horário. Beijo da Tati Invade no seu coração. Fica com Deus e até amanhã. Tchau, gente!
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8: Alô, alô, tudo bem? Está começando o Hora Sertaneja, com música boa, sucessos atuais e aquelas que a gente já ouve, já dá aquela vontade de cantar junto. E você também pode participar. Quer pedir a sua música? É só acessar o pedidomusical.com.br e mandar o seu alô pra gente. Vamos começar com tudo que tem a ver, gente, com essa música muito boa do Fernando e Sorocaba, o cara da rádio. E aí, aumenta o som, eu sou o Paulinho, está no ar com Hora Sertaneja.
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0: Está no ar a Voz do Brasil. As notícias do governo federal que movimentaram o país no dia de hoje.
1: Olá, uma boa noite.
0: Boa noite para você que nos acompanha em todo o país.
1: Terça-feira, 15 de setembro de 2026.
0: Vamos aos destaques do dia.
1: A infraestrutura por trás da tela. Data centers mantém o mundo conectado.
0: E Brasil sanciona a lei que cria regime tributário especial para a instalação desses espaços no país.
1: É o Redata. A medida prevê incentivos fiscais e o uso de energia renovável. Pablo Mundim.
2: A nova legislação também contempla serviços de computação em nuvem e operações de inteligência artificial, como treinamento e geração de respostas por modelos de IA.
0: Produção agrícola e pecuária.
1: Brasil colheu cerca de 361 milhões de toneladas de grãos na safra 2025-26, 2,6% a mais em relação à anterior.
0: E produção de carnes deve ultrapassar 34 milhões de toneladas em 2026 e 2027. Natália Kozlik.
3: De acordo com a Conab, o resultado permitirá um aumento nas exportações sem comprometer o abastecimento do mercado interno.
1: Um refúgio científico no meio da Amazônia.
0: Às margens do Lago Tefé, a biblioteca reúne mais de 28 mil obras ligadas à região. Cleide Lopes.
4: Localizada em uma região cercada por áreas protegidas, ela é o único local com conteúdo científico em um raio de mais de 500 quilômetros.
1: Hoje na apresentação, Luciana Vasconcelos e Nazi Brum.
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1: Sancionado o regime especial de tributação para serviços de data centers, o Redata.
0: A lei prevê incentivos fiscais e suspende a cobrança de tributos federais para a compra de equipamentos destinados à instalação, ampliação e modernização dos centros de tecnologia, os data centers.
1: Uma das obrigações das empresas é o compromisso com a sustentabilidade e o uso de energia limpa.
0: Mas você sabe o que são os data centers? Vamos entender na reportagem de Pablo Mundim.
2: Data centers são estruturas que armazenam, processam e gerenciam grandes volumes de dados e aplicações digitais. O Brasil passa a ter um regime especial de tributação para estimular a instalação de data centers no país. A nova lei cria incentivos fiscais para a compra de equipamentos usados nesses centros de processamento de dados. Para ter acesso aos benefícios, as empresas terão de cumprir contrapartidas. Entre elas, reservar pelo menos 10% da capacidade de processamento para o mercado interno, utilizar energia de fontes limpas ou renováveis e investir no país. Também haverá exigências de eficiência no uso da água para o resfriamento dos equipamentos. O secretário executivo do Ministério da Fazenda, Rogério Seron, destaca o papel dessa medida na indústria 4.0.
5: É uma crítica muito recorrente quando se discute data centers, a questão do consumo excessivo de água e que isso pode ser um problema. As novas soluções, já que se chamam de circuitos fechados, o projeto endereça isso de uma forma muito adequada. Então, o consumo de água não será um problema. E a energia, a nossa energia, sim, esses data centers consomem muita energia, mas diferente do resto do mundo, aqui a gente produz energia limpa, de baixo carbono e renovável. Então, novamente, isso não vai ser um gargalo, vai ser uma grande oportunidade.
2: A nova legislação também contempla serviços de computação em nuvem e operações de inteligência artificial, como treinamento e geração de respostas por modelos de IA. Segundo o ministro do Desenvolvimento, Indústria, Comércio e Serviços, Márcio Elias Rosa, o regime prevê a suspensão por 5 anos de tributos na compra de componentes eletrônicos e outros equipamentos de tecnologia da informação e comunicação.
6: Há uma suspensão dos tributos federais. Nós temos a expectativa de que estados nos acompanhem, que os municípios nos acompanhem, mas o fato é que há uma suspensão dos tributos federais sempre que o produto não tiver produção nacional equivalente, desde que seja destinado para o ativo, né, imobilizado desses investimentos, e vale por 5 anos. Ou seja, nós estamos em face de uma grande inovação.
2: A entrada no programa dependerá de autorização do Ministério da Fazenda e as empresas precisam estar em dia com os tributos federais. Reportagem Pablo Mundim.
1: A gente acabou de falar dos incentivos aos data centers, aqueles galpões gigantes, verdadeiros supercomputadores que fazem a mágica da internet acontecer hoje em dia, guardando nossas fotos e fazendo funcionar a inteligência artificial.
0: Mas para entender como a gente

0: chegou até aqui, vale a pena voltar um pouquinho no tempo e ver como a internet evoluiu ao longo das décadas.
1: Quem é dessa época vai lembrar. 30 anos atrás, navegar na web era aquela novela da conexão discada, cheia de bips, chiados e paciência.
0: Pois é, Nazi, de lá para cá tudo mudou. Hoje, mais de 90% dos brasileiros estão conectados. E aquela internet lenta deu lugar a uma rede rápida, que está na palma da mão, no celular, no trabalho e no nosso dia a dia.
1: Pois é, confira os detalhes dessa evolução na reportagem de Gabriela Noronha.
2: Quem lembra desse som inconfundível da conexão discada? Há cerca de 30 anos, esses bips e chiados significavam que alguém estava se conectando ao mundo novo. No Brasil, a internet começou a se popularizar no final dos anos 90 por meio de modems ligados à linha telefônica. Só na década de 2000, com a introdução da banda larga, foram possíveis conexões mais rápidas e estáveis, como explica Giovanni Almeida, professor da Faculdade de Ciências e Tecnologias em Engenharia da Universidade de Brasília.
3: No início, era a tecnologia discada. Então, quem poderia ter acesso à internet era quem tinha um telefone em casa. E depois, então, começa a ter uma evolução, que é quando surge a tecnologia que a gente, né, chama de rede de telefonia celular. Então, se tem desde a primeira geração, né? Aí por isso tem 1G, 2G, 3G, 4G e hoje 5G. Aí, a partir da tecnologia 4G, é que ficou mais forte, aí coincide com o uso do smartphone, surgimento do smartphone, que aí permite que hoje a gente tenha, né, esse acesso na palma da mão.
2: Com a expansão da infraestrutura de internet e a diversificação das tecnologias, cerca de 169 milhões de pessoas no Brasil já estão conectadas hoje. Segundo dados do Instituto Brasileiro de Geografia e Estatística, o IBGE, mais de 90% da população já tem acesso à rede. O que muitos não sabem é que, embora o destino final seja a tela do celular ou do computador, o caminho percorrido pelo sinal varia entre a fibra ótica, a rede móvel e o satélite. De acordo com Thiago Brown, assessor do Departamento de Investimento e Inovação do Ministério das Comunicações, cada tecnologia atende a uma realidade geográfica e a diferentes necessidades de uso.
4: O que é muito importante a gente ter em mente é que todas essas tecnologias, seja satélite, telefonia móvel ou fibra ótica, elas se complementam, né? Então, naquela região onde é mais difícil chegar à fibra ótica, a gente consegue, através de uma comunicação telefonia móvel, levar conectividade banda larga para a população. E aí, mais difícil ainda, aquela região mesmo remota, de rural, de fronteira, por exemplo, em estados que tem muita densidade de floresta, mas existe gente morando ali, existem brasileiros morando ali, a gente tem a solução via satélite para levar também.
2: O assessor do Ministério das Comunicações destaca ainda que, para além das experiências cotidianas, redes estáveis e ultra-rápidas permitem o acesso a serviços públicos digitais, como telemedicina e conteúdos educativos.
4: Com a chegada da internet de alta velocidade, a gente consegue levar saúde. Um especialista da área médica consegue fazer o atendimento desse brasileiro que está numa região rural, por exemplo, né? E aí acesso à educação nem se fala, né? A internet hoje tem todo o conteúdo de todos os tipos.
2: Para mais informações sobre as tecnologias disponíveis e a qualidade dos serviços prestados, basta consultar a página da Anatel na internet no endereço anatel.gov.br. A agência regula e fiscaliza o setor de telecomunicações, estabelecendo normas técnicas e mediando conflitos entre consumidores e operadoras. Reportagem Gabriela Noronha.
0: O Brasil colheu cerca de 361 milhões de toneladas na safra 2025-26, segundo estimativa da Companhia Nacional de Abastecimento, a Conab.
1: O volume representa alta de 2,6% em relação à temporada anterior. A área plantada também deve crescer, chegando a 83,5 milhões de hectares. Confira na reportagem.
5: A produção brasileira de grãos na safra 2025-2026 fechou o ciclo estimado em 361 milhões e 700 mil toneladas, segundo a Companhia Nacional de Abastecimento, a Conab. É o 12º e último levantamento para o período de setembro do ano passado a agosto deste ano. Os números mostram um aumento de 2,6% em relação à temporada anterior. A área de plantio estimada é de 83 milhões e 500 mil hectares, crescimento de 1,7% em comparação com o ciclo anterior. Os maiores aumentos de área estão nas lavouras de soja e milho. Segundo Nayara Bittencourt, diretora de Política Agrícola e Informações da Conab, as condições climáticas contribuíram para os dados estimados.
6: Então, em relação à soja, nós temos 180,4 milhões de toneladas colhidas. Esse resultado ele decorre tanto de uma expansão de área plantada e também das condições climáticas que foram bastante favoráveis nesse ano, com uma boa produtividade do ciclo. O milho também é uma cultura de destaque aqui, com 144 milhões de toneladas, também com condições climáticas bastante favoráveis nas principais regiões produtoras.
5: A Conab também apresentou uma estimativa para a próxima safra, de 2026 a 2027. A produção brasileira pode chegar a 366 milhões e 600 mil toneladas de grãos. Soja e milho apresentam tendência de crescimento. De acordo com a Conab, o resultado projetado reflete uma maior área semeada, o que compensa uma ligeira perda esperada na produtividade média nacional das lavouras. Quem comenta é o presidente da companhia, Silvio Porto.
7: Nós estamos apresentando aqui uma expectativa de crescimento de área praticamente para todas as culturas, mas nós estamos identificando uma redução de área no Rio Grande do Sul, mas nós estamos identificando também uma compensação dessa redução em outros estados.
5: O IBGE, que faz um levantamento anual da safra, estima para 2026 uma produção agrícola de 352 milhões e 900 mil toneladas, 2% acima do resultado registrado em 2025. Arroz, milho e soja representam 92,9% da produção estimada e ocupam 87,4% da área a ser colhida. Entre as regiões, o Centro-Oeste apresenta a maior estimativa de produção, seguido por Sul, Sudeste, Nordeste e Norte. E Mato Grosso é o maior produtor, com 32,1%, seguido por Paraná, Rio Grande do Sul, Goiás, Mato Grosso do Sul e Minas Gerais. Com locução de Thaís de Araújo, reportagem Luciana Colares de Holanda.
0: No mercado de carnes, também há projeção de alta nos próximos anos.
1: Segundo a Conab, o resultado será puxado pela produção de carne suína e de frango em 2026 e 2027.
8: Segundo projeções da Conab, Companhia Nacional de Abastecimento, a produção brasileira de carnes deve ultrapassar 34 milhões de toneladas neste ano e no próximo. O valor é 2% maior que o volume obtido em 2025, e foi influenciado sobretudo pela avicultura de corte e a suinocultura. De acordo com a Conab, o resultado permitirá um aumento nas exportações sem comprometer o abastecimento do mercado interno. Os dados divulgados nesta terça-feira também estimam alta na produção de ovos no país nos próximos anos. A publicação completa pode ser acessada no endereço www.gov.br/conab. Natália Koslick, para a Voz do Brasil.
0: Atenção, participantes da Prova Nacional Docente.
1: O Instituto Nacional de Estudos e Pesquisas Educacionais Anísio Teixeira, o INEP, recomenda aos inscritos consultar com antecedência o local de prova, que será aplicada no próximo domingo, 20 de setembro.
0: As informações estão disponíveis no cartão de confirmação da inscrição no sistema PND.
1: Os portões serão abertos ao meio-dia, no horário de Brasília, e fechados pontualmente à 1 da tarde.
0: O resultado final está previsto para 15 de dezembro.
1: Mais informações em pnd.inep.gov.br.
9: Dicas do Enem.
10: Oi, meu nome é Davi Enzo e a minha pergunta é: quantas horas por dia eu preciso estudar?
0: A professora de Biologia, Maria Antônia Ferreira, vai responder essa dúvida. Vamos conferir.
11: Para essa pergunta, não existe uma resposta exata, porque isso é muito individual de cada um. Eu diria para vocês focarem mais em qualidade de estudo e menos em tempo. Porque, por exemplo, se você estudar 2 horas por dia, mas essas 2 horas forem bem proveitosas com foco total, é mais eficiente do que 5 horas toda hora oscilando o foco. Então, eu acho que assim, o máximo possível que você consiga manter um bom rendimento, um bom foco ali nesse tempo de estudos. Lembre-se, no dia da prova, vocês estarão realizando exercícios. Vocês precisam estar preparados para responder questões. O Enem é muito mais do que simplesmente decorar um monte de teoria. Ele é uma prova de leitura, interpretação e preparação para responder exercícios.
0: As provas do Enem vão ser realizadas nos dias 8 e 15 de novembro. 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Um local de conhecimento no interior do Amazonas, onde é possível acessar obras dos primeiros cientistas que pesquisaram a região.
1: Biodiversidade, populações ribeirinhas e recursos naturais estão entre os temas das pesquisas.
0: A biblioteca que fica em Tefé é um convite para pesquisadores, estudantes e qualquer pessoa que queira saber mais sobre a Amazônia brasileira.
1: Ela é um centro de pesquisa de excelência vinculado ao Ministério da Ciência, Tecnologia e Inovação.
12: Preservar a Amazônia é garantir vidas no planeta, mas para preservar é preciso conhecer. E é justamente esse o objetivo da biblioteca Henri Waterbeats. Às margens do Lago Tefé, no Amazonas, a biblioteca conta com 28 mil obras científicas dedicadas à região. Mais do que reunir livros, a biblioteca é há mais de 3 décadas uma guardiã da memória científica da Amazônia. A bibliotecária Graciete do Socorro Rolim conta um pouco sobre a sua história.
13: Nós temos vários títulos de vários viajantes naturalistas que andou aqui pela região amazônica. Se você quiser fazer uma pesquisa histórica dos primeiros estudos relacionados aqui na região, tanto na parte de biologia, botânica, zoologia, arqueologia, a parte da antropologia, esses livros eles são fontes riquíssimos dessas informações.
12: O acervo conta com publicações sobre a conservação da biodiversidade, uso sustentável dos recursos naturais, estudos sobre populações ribeirinhas e diversidade socioambiental. A biblioteca é uma fonte de consulta para pesquisadores, estudantes e profissionais de diversas áreas. Localizada em uma região cercada por áreas protegidas, ela é o único local com conteúdo científico em um raio de mais de 500 quilômetros, como explica Graciete do Socorro Rolim.
13: Além da importância dela científica, né, o lugar é muito bonito. Tem os janelões de vidro. Então, dá a vista direta para o Lago Tefé. A vista é muito linda.
12: Para saber mais sobre a biblioteca Henri Waterbeats, é só acessar a página mamirauá.org.br. Reportagem Cleide Lopes.
0: Os gabaritos preliminares do Exame Nacional de Avaliação da Formação Médica, o ENAMED, e da primeira etapa do Revalida já estão disponíveis para consulta.
1: O prazo para apresentar recursos termina nesta quinta-feira, dia 17 de setembro.
0: As versões definitivas do gabarito oficial da prova, objetiva e o resultado definitivo serão publicados no dia 4 de dezembro.
1: O ENAMED avalia a formação médica. Já o Revalida comprova diplomas médicos expedidos por universidades de fora do Brasil para exercício profissional no SUS.
0: Para mais informações, acesse gov.br/inep.
1: Conhecer o território indígena e seus caminhos pode fazer toda a diferença na hora de salvar uma vida.
0: Por isso, foi implementado um projeto piloto em Dourados, no Mato Grosso do Sul, o SAMU Indígena.
1: A equipe conta com profissionais indígenas e reduzem mais da metade o tempo de resposta em emergências em saúde nos territórios.
14: Com atendimento na língua nativa, o SAMU indígena funciona 24 horas por dia, 7 dias por semana, e atende cerca de 25 mil indígenas de 13 etnias que vivem na Reserva Dourados, em Mato Grosso do Sul. Desde agosto do ano passado, quando foi implementado o projeto piloto, o serviço já registrou mais de 2.400 ocorrências, uma média de 204 atendimentos por mês. A secretária de Saúde Indígena do Ministério da Saúde, Lucinha Tremembé, diz que o SAMU indígena dá mais celeridade aos atendimentos de urgência.
15: Com o SAMU, a gente consegue aí um fato muito importante, que é a redução do tempo de espera.
14: O número para acionar o serviço é o mesmo que funciona no restante do país, o 192. O que muda no caso do SAMU indígena é a equipe. Ao todo, são 14 profissionais da saúde. 7 deles são indígenas e falam fluentemente português e guarani. A equipe também conhece bem a região, o que dá mais celeridade ao atendimento. O Everton Nunes, da etnia Terena, é um dos enfermeiros que trabalham na viatura e fala da importância da rapidez na resposta ao chamado.
16: O que difere é que nós já conhecemos a aldeia, né? A gente sabe por onde conseguimos entrar, até porque em dia de chuva é mais difícil de entrar. Os condutores sabem, por aqui eu não posso passar, porque se eu passar por aqui, a minha VTR vai ficar. Essa questão de logística mesmo, da condução, do condutor levar a equipe até esse atendimento e até também do tempo resposta. Tempo é vida.
14: As comunidades indígenas da Reserva de Dourados contam com o suporte de 2 unidades básicas de saúde indígena, 1 polo base e 1 distrito sanitário especial indígena. Mas nos casos de ocorrências mais graves, a equipe do SAMU leva o paciente para unidades de saúde e hospitais da região para atendimento especializado. Reportagem Graziele Bezerra.
0: Com as eleições chegando, é importante reforçar: o voto é livre e secreto.
1: Prática de assédio eleitoral no trabalho é crime.
0: Quem traz os detalhes é a repórter Larissa Graciano.
17: Nos últimos 4 anos, o Ministério Público do Trabalho recebeu quase 5 mil denúncias de assédio eleitoral. O voto é secreto, é um direito previsto na Constituição. Mas tem patrão, tem chefe que usa do cargo e do poder econômico para pressionar empregados a apoiar esse ou aquele candidato. E isso é crime. No começo, a prática do assédio eleitoral envolvia pressões diretas, como ameaça de demissão. Hoje, a maioria dos casos é mais velada, como mensagens do chefe com vídeo ou pesquisas eleitorais postadas em grupos da empresa ou enviadas diretamente ao trabalhador. Falas do patrão no ambiente de trabalho, sugerindo que a situação pode ficar difícil se determinado candidato vencer, é outro exemplo. E para configurar assédio, não precisa ser um ato repetido. É que essa pressão, esse constrangimento, ainda que feito uma única vez, tem potencial de gerar medo no trabalhador e direcionar seu voto, afirmou a advogada da União, Alessandra Lopes.
18: Sobretudo esse medo que a pessoa vai nutrir de ser penalizada, de ser removida, de ser transferida, né, de local, de ir para um local onde tem menos condições, de mudar a sua escala de trabalho, de perder o emprego também, né, no final das contas. A gente não quer que ninguém que esteja numa relação hierarquizada, que tenha poder econômico privilegiado, possa coagir outras pessoas e, portanto, desequilibrar o pleito.
17: Uma das provas mais comuns apresentadas pelo trabalhador são as conversas de WhatsApp. Por isso, a orientação para você, que é dono de empresa ou coordenador de uma área e que tem poder hierárquico sobre seus trabalhadores, é saber os limites do que pode e do que não pode, como alerta o procurador do trabalho, Igor Souza Gonçalves.
19: O empregador tem direito à sua liberdade de pensamento, à sua liberdade política, mas quando ele está dentro do ambiente empresarial, ainda que ele esteja num grupo de WhatsApp, numa conversa informal com aquele determinado trabalhador, ele deve se recordar que, em muitos casos, o que está ali não é o CPF dele, é o CNPJ dele. Então, às vezes, esse tipo de brincadeira, esse tipo de mensagem, ele pode ter uma conotação e um potencial de constranger aquele determinado trabalhador. A gente já teve diversas condenações aí a valores vultuosos, né, nas eleições de 2022, de 2024, a responsabilização de empregadores públicos e privados, condenações de dano moral coletivo que passaram e à casa dos milhões, né? Porque é um dano que se entende que não é só a liberdade de pensamento do trabalhador, é um dano a toda a democracia.
17: Abrir as portas da fábrica, da loja ou da repartição pública para que um candidato converse com os funcionários é outro tipo bem comum de assédio eleitoral e deve ser denunciado. Para prevenir a prática também no serviço público, foram realizadas mais de 50 palestras em vários órgãos federais. Houve ainda a assinatura de uma parceria para dar agilidade no encaminhamento das denúncias que podem ser feitas, por exemplo, no site do MPT, o Ministério Público do Trabalho. De Brasília, Larissa Graciano.
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0: Fica agora com as notícias do Poder Judiciário do Congresso Nacional. Uma boa noite.
1: Boa noite, até amanhã.
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22: STF analisa petição referente ao relatório da PF no âmbito do caso Master.
23: STJ define que milhas e pontos de programas de fidelidade podem ser penhorados para pagar dívidas.
22: Mesários vão até o dia 3 de outubro para concluir o treinamento para as eleições 2026.
23: Boa noite, eu sou Leandro Bezerra.
22: E eu sou Walter Lima.
23: O plenário do Supremo Tribunal Federal realizou nesta terça-feira uma sessão extraordinária com o objetivo de analisar a petição 16662 referente ao relatório produzido pela Polícia Federal no âmbito do caso Master, relacionado ao ministro Alexandre de Moraes.
22: Na sessão de hoje, os ministros debateram questão de ordem apresentada pelo decano da Corte, ministro Gilmar Mendes.
23: Os ministros, neste primeiro momento, analisam se acompanham ou não o presidente do STF, ministro Edson Fachin, no sentido de julgar a petição 16662 separadamente da petição que faz questionamentos sobre a conduta do ministro André Mendonça nas investigações sobre o caso Master.
22: Depois houve o pedido de vista do ministro Flávio Dino para ter mais tempo para analisar o caso e o julgamento foi suspenso.
23: Milhas aéreas e pontos de programas de fidelidade podem ser penhorados para pagar dívidas.
22: O entendimento é do STJ, Fátima Uchoa.
24: A penhora é um ato processual que vincula bens do devedor ao pagamento de dívidas. Uma empresa credora pediu que operadoras de cartão de crédito e programas de fidelidade de companhias aéreas informassem a existência de pontos em nome de um devedor. O Tribunal de Justiça do Distrito Federal negou o pedido, mas no STJ, a relatora ministra Nancy Andrighi destacou que a lei não impede, em regra, a penhora de pontos de fidelidade com valor econômico, que são considerados bens digitais integrantes do patrimônio do devedor. E no caso julgado, a empresa deverá indicar quais programas pretende consultar para que o tribunal de origem avalie a possibilidade de penhora.
23: Você já teve dificuldade para se desconectar do trabalho?
22: Para chamar a atenção para este problema, o TST e a Universidade de Brasília lançaram uma campanha sobre saúde mental. Larissa Batista.
25: A campanha tem um recado direto: sua saúde é a fronteira que o trabalho não pode ultrapassar. E ela mostra que o descanso também é cuidado. Os materiais serão divulgados durante o mês de setembro nas redes sociais da Justiça do Trabalho, em parceria com os 24 TRTs espalhados pelo Brasil. Não deixe de conferir. E se precisar de apoio emocional, ligue para o Centro de Valorização da Vida, pelo número 188. As ligações são gratuitas e o atendimento é feito 24 horas por dia.
23: Mesários têm até o dia 3 de outubro para concluir treinamento para eleições 2026.
22: Capacitação pode ser feita pelo aplicativo Mesário ou pelo ambiente virtual de aprendizagem do TSE. Fábio Ruas.
26: Além da capacitação à distância, o treinamento também pode ser presencial, de acordo com a orientação de cada cartório eleitoral. O curso virtual reúne informações sobre os procedimentos que deverão ser adotados por quem vai trabalhar nas sessões eleitorais. O conteúdo foi atualizado para as eleições 2026 e contempla o novo fluxo de votação, com orientações práticas para o dia da eleição. Quem concluir o treinamento e trabalhar nos dois turnos poderá acumular 6 dias de folga.
23: Justiça Federal condena líder de esquema financeiro a mais de 23 anos de prisão por lavagem de dinheiro.
22: Decisão atendeu a pedido do MPF e também responsabilizou outros dois envolvidos na fraude. Carla Zanetti.
2: Segundo investigações, o esquema fraudulento operava a partir da cooptação de vítimas para contratação de empréstimos consignados de alto valor em instituições financeiras. Em troca, os suspeitos prometiam quitar as parcelas dos financiamentos e repassar os lucros do investimento para as vítimas. Entre 2019 e 2022, foram movimentados cerca de R$ 156 milhões. O réu líder do esquema foi condenado a 23 anos de reclusão por lavagem de dinheiro. Já os outros dois acusados já estão cumprindo as próprias penas.
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23: A você uma boa noite.
22: E até amanhã.
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4: Eu sou Humberto Pinheiro e estes são os destaques de hoje do Jornal do Senado, que começa agora. Senado deve analisar projeto que protege recursos do Fundo Constitucional do Distrito Federal. Campanha busca conscientizar a população sobre a doação de órgãos. Senado vende mais de 20 mil livros na Bienal de São Paulo. Boa noite. O Senado Federal deve analisar o projeto de lei complementar que busca proteger os recursos do Fundo Constitucional do Distrito Federal. A proposta altera o novo arcabouço fiscal para garantir o funcionamento dos serviços essenciais da capital do país. Repórter Douglas Castilho.
5: O texto tem como objetivo central retirar o Fundo Constitucional do Distrito Federal, o FCDF, das restrições fiscais que recentemente passaram a limitar o aumento dos seus recursos. O FCDF é utilizado para manter as polícias militar, civil e penal, o Corpo de Bombeiros, a saúde e a educação de Brasília, mas passou a ter seu orçamento obrigatoriamente limitado nos anos em que a União registrar contas no vermelho. O consultor de orçamento do Senado, Sérgio Machado, demonstrou cautela com as idas e vindas de exceções às regras fiscais, porque podem prejudicar a transparência orçamentária.
6: O problema da inclusão sucessiva de exceções às regras fiscais é que isso traz prejuízo à transparência, à simplicidade do nosso sistema orçamentário e, em alguma medida, à própria efetividade da medida original. Por outro lado, é claro que há mérito em muitas dessas exceções. Afinal, estamos mesmo tratando de uma obrigação prevista constitucionalmente.
5: A lei do arcabouço fiscal já havia excluído expressamente o FCDF dos limites de controle de gasto. Mas uma lei complementar aprovada em agosto estabeleceu uma regra geral que afetou os repasses ao fundo. O projeto agora apresentado altera esse quadro ao inserir uma exceção expressa para o FCDF, garantindo que seu reajuste volte a acompanhar integralmente a variação da receita corrente líquida. O projeto aguarda envio para as comissões do Senado.
4: Estamos em um mês marcado por campanhas de conscientização sobre diversos temas. Uma delas é o Setembro Verde, que alerta para a importância da doação de órgãos. A campanha busca informar a população e incentivar a doação, um gesto que pode salvar vidas. Repórter Lana Dias.
7: A decisão comunicada de se tornar um doador de órgãos pode orientar a família no momento de luto e, principalmente, salvar a vida de quem aguarda um transplante. É por isso que existe o Setembro Verde, com o objetivo de conscientizar a população sobre a importância da doação. A campanha é relacionada ao Dia Nacional da Doação de Órgãos, em 27 de setembro, e busca, sobretudo, incentivar as pessoas a expressarem a vontade ainda em vida às suas famílias, como explicou a médica nefrologista da Fundação ProRim, Amanda Meyer da Luz.
8: Durante todo esse mês, nós procuramos esclarecer dúvidas, combater mitos e, principalmente, estimular pessoas a ter essa conversa com a sua família sobre o seu desejo
9: desejo de serem doadores. Hoje nós sabemos que existem mais de 45 mil pessoas em uma lista de espera para um rim.
7: A doação pode acontecer em duas circunstâncias. A primeira é com doador vivo, quando estiver saudável e em condições para que o procedimento não prejudique sua saúde. A outra é com doador falecido, quando a morte encefálica é decretada. Amanda esclareceu que, nessa situação, a família é acolhida e consultada sobre a doação.
9: Após a confirmação, então, dessa morte encefálica, a família é acolhida e é consultada sobre a doação. Se houver, então, a autorização, são realizados, então, por último, exames para avaliar quais órgãos, né, podem ser aproveitados. Um deles, então, pode ser o rim. Então, a central de transplantes identifica o possível depois receptor, segundo os critérios clínicos, critérios de compatibilidade, tempo de espera e logística para a chegada do órgão na pessoa que será a receptora.
7: A doação e o transplante de órgãos e tecidos são incentivados por lei no Brasil, que prevê, na última semana de setembro, a realização de atividades de conscientização dos estudantes de todos os níveis de ensino. Quem deseja ser doador ou doadora de órgãos deve conversar com a família. Mais de 49.500 pessoas aguardam transplante de órgãos no Brasil, segundo a lista de espera do Ministério da Saúde.
10: Mais de 20 mil livros foram vendidos pela Livraria do Senado durante a Bienal do Livro de São Paulo, realizada neste mês. A Constituição Federal e títulos sobre a história do Brasil estiveram entre as obras mais procuradas. Outro destaque foi a coleção Em Miúdos, que leva a educação cidadã a crianças e jovens por meio de ilustrações e linguagem informal. A 28ª Bienal Internacional do Livro de São Paulo terminou no domingo, dia 13. O Senado levou ao público uma variedade de títulos e também apresentou iniciativas de educação legislativa, preservação da memória e participação popular. A reportagem é de Yasmin Rodrigues.
11: O Senado participou com cerca de 250 títulos publicados pela própria casa. O espaço também recebeu atividades sobre o arquivo e a biblioteca do Senado, a coleção Escritoras do Brasil, Sustentabilidade e o programa E-Cidadania, que aproxima a população do processo legislativo. A servidora do Senado, Paula Oda, explica que a proposta foi apresentar ao visitante diferentes formas de conhecer e se aproximar da casa.
12: O espaço de eventos, ele é muito interessante, porque a instituição tem a possibilidade de conversar com a sociedade aqui. E mais do que vir aqui só e vender livros, a gente está aqui para representar a instituição, a gente está aqui para demonstrar, né, tudo o que a gente tem de melhor para o cidadão, que muitas vezes não conhece tudo isso.
11: Entre livros de história e legislação e documentos que preservam a memória do país, a presença na Bienal mostrou que aproximar o cidadão do legislativo também pode começar por algo tão simples quanto a abrir um livro.
10: Um projeto que autoriza porte de arma de fogo para mulheres sob medida protetiva da Lei Maria da Penha avança no Senado. Ao defender o projeto, o relator, senador Flávio Bolsonaro, do PL do Rio de Janeiro, alegou que o agressor se aproveita da vulnerabilidade física da mulher para colocá-la novamente em risco e defendeu a concessão do porte. A reportagem é de Bruno Lourenço.
13: O projeto de lei que está pronto para ser votado na Comissão de Segurança Pública altera o Estatuto do Desarmamento para garantir o direito ao porte de arma de fogo a mulheres sob o amparo de medidas protetivas da Lei Maria da Penha. O texto também reduz a idade mínima de 25 para 18 anos, tanto para aquisição quanto para o porte de arma pelas vítimas. O relator, senador Flávio Bolsonaro, do PL do Rio de Janeiro, alegou que o agressor se aproveita da vulnerabilidade física da mulher para colocá-la novamente em risco e defendeu a concessão do porte.
15: A arma de fogo, caso assim deseje a mulher, sob medida protetiva de urgência, servirá como instrumento equalizador contra a diferença de força física existente entre ela e o agressor. Ressaltamos que o porte de arma de fogo não será obrigatório, mas apenas facultativo, somente para as mulheres sob medidas protetivas de urgência e que cumpram os requisitos arrolados no presente projeto de lei e no corpo normativo do próprio estatuto.
13: A CSP pode acrescentar alteração ao texto aprovado na Comissão de Direitos Humanos para deixar claro que, revogada a medida protetiva de urgência, cessará também a autorização excepcional para a arma de fogo. Mas nada impedirá a mulher de buscar a posse da arma dentro das regras gerais do Estatuto.
16: Eleições 2026.
10: Nas eleições deste ano, presos em regime provisório poderão votar. No entanto, essa pode ser a última vez que brasileiros nessa condição participam das eleições. Isso porque a lei antifacção, que entrou em vigor em março de 2026, proíbe o alistamento eleitoral e o voto de pessoas presas, seja em regime definitivo ou provisório. Porém, o Tribunal Superior Eleitoral decidiu suspender esse trecho da legislação, permitindo que presos provisórios e adolescentes que cumprem medidas judiciais restritivas votem em outubro. O TSE argumentou que a lei antifacção viola o princípio da anualidade eleitoral, que impede mudanças na legislação a menos de um ano da eleição. O Supremo Tribunal Federal também pode julgar o tema para manter ou anular, em definitivo, o direito ao alistamento e ao voto do preso provisório. A Constituição já proíbe o voto de pessoas condenadas em decisão final. Nos últimos anos, a Justiça Eleitoral instalou cabines de votação em alguns estabelecimentos penais para garantir o direito dos presos. Em 2026, poderá votar o preso sem condenação definitiva que estiver com o título eleitoral em dia e tiver solicitado o voto. O prazo para o pedido terminou em maio. Com trabalhos técnicos de Eliseu Caires, o Jornal do Senado fica por aqui. Acompanhe agora as notícias da Câmara dos Deputados. Boa noite e até amanhã.
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1: O plenário pode votar punição para quem tentar fraudar interdição de idosos.
14: Avança projeto que cria política de reintegração de brasileiros deportados.
1: Gestantes poderão ter direito a condições especiais em concursos públicos.
14: Boa noite. Os deputados estão analisando a proposta que garante condições especiais para mulheres grávidas em concursos públicos. A repórter Fabielle Pires traz mais informações sobre a proposta.
16: Um projeto de lei em discussão na Câmara dos Deputados quer garantir que mulheres grávidas ou puérperas não sejam prejudicadas em concursos públicos por causa da gestação ou do parto. A autora da proposta, a deputada Denise Pessoa, do PT do Rio Grande do Sul, disse que apresentou o texto ao acompanhar notícias de gestantes prejudicadas em concursos. Em 2025, por exemplo, 3 grávidas passaram por dificuldades no concurso nacional unificado ao não conseguirem da banca organizadora autorização para assistir de forma remota ao curso de formação em caso de parto. Pelo texto em discussão na Câmara, candidatas impossibilitadas de participar de qualquer etapa de concurso público em razão da gestação, parto ou puerpério terão direito a participar remotamente da fase do certame quando houver compatibilidade com a situação de saúde, desde que essa forma de participação não frustre o caráter competitivo do concurso. A proposta também permite a realização da prova em segunda chamada, quando a candidata não puder comparecer no dia previsto em edital, com nova data a ser agendada pela banca organizadora. A impossibilidade deverá ser comprovada antes ou imediatamente após a realização da prova, mediante documento assinado por profissional médico. O direito será garantido em qualquer estágio da gestação para todas as etapas do concurso, independentemente de previsão expressa no edital. Segundo a autora do projeto, Denise Pessoa, a segunda chamada e a participação remota de gestantes em etapas de concurso público já vem sendo conquistadas na Justiça.
17: Essa proposta ela é importante porque ela combate e enfrenta uma desigualdade que atinge as mulheres. A gente sabe que essa é um caso que já apareceu, como eu disse, em vários concursos, especialmente no concurso nacional unificado, e que decisões judiciais já garantiram o direito às mulheres. E, portanto, a gente transforma em legislação algo que já vem sendo reconhecido em processos judiciais. É importante que as mulheres elas possam concorrer em condições iguais e elas não precisem ser punidas por uma condição física que não deveria ser um fator de exclusão.
16: O projeto que garante a gestantes ou puérperas condições diferenciadas em concursos públicos foi aprovada pela Comissão de Administração e Serviço Público. O texto ainda vai passar pelas Comissões de Defesa dos Direitos da Mulher e de Constituição e Justiça. Da Rádio Câmara de Brasília, Fabielle Pires.
0: Economia.
1: Josenildo, do PDT do Amapá, defende a aprovação de projeto que cria regras para reduzir a burocracia. Autor da matéria, ele explica que o objetivo é digitalizar processos de licenciamento com prioridade para microempresas, pequenos negócios e empreendedores individuais.
14: Josenildo propõe que os órgãos públicos deixem de exigir documentos já disponíveis nas bases de dados governamentais. O deputado aponta que a integração dos sistemas vai reduzir custos, acelerar as decisões administrativas e melhorar o ambiente de negócios.
1: Carlos Veras, do PT de Pernambuco, apoia projeto que regulamenta a criação e o funcionamento das cooperativas solidárias. O texto define essas entidades como sociedades sem fins lucrativos e voltadas à promoção social, geração de renda e superação das desigualdades.
14: Carlos Veras entende que o projeto oferece a essas cooperativas tratamento tributário diferenciado e prioridade em licitações públicas. Além disso, a proposta regulamenta a atuação das cooperativas em finanças solidárias e em plataformas digitais de trabalho.
1: João Carlos Bacelar, do PL da Bahia, pediu informações à Casa Civil sobre a regulamentação de incentivos fiscais para sistemas de armazenamento de energia por baterias. Ele quer saber como o governo pretende incluir essa tecnologia no regime especial de incentivos para o desenvolvimento da infraestrutura, o REIDI.
14: O deputado pede esclarecimentos sobre o andamento da regulamentação e os estudos técnicos, fiscais e regulatórios relacionados ao tema. João Carlos Bacelar argumenta que a medida pode incentivar investimentos e fortalecer a infraestrutura do setor elétrico.
1: Projeto de Heloísa Helena, da Rede do Rio de Janeiro, proíbe as apostas esportivas online no Brasil. A parlamentar argumenta que a expansão das bets contribui para o endividamento das famílias e para o aumento do transtorno relacionado ao vício em jogos.
2: O que acontece hoje é que as pessoas não precisam nem se deslocar de casa, como se fazia antes, para jogar nos cassinos, nos bingos ou em qualquer lugar. As pessoas com um celular, elas podem ter toda a sua vida destruída. São muitos casos de ludopatia já diagnosticados, casos gravíssimos de famílias inteiras que perdem tudo que têm. Muitos jovens suicidam em função dessa jogatina que são as bets. Então, nós entendemos que é de fundamental importância que elas sejam proibidas.
14: Heloísa Helena critica a regulamentação do setor e alerta que a arrecadação tributária obtida com as apostas não compensa os impactos sociais causados pelo vício em jogos. Ela acrescenta que grande parte dos recursos movimentados por essas plataformas vai para o exterior.
18: Trabalho.
1: Delegado Éder Mauro, do PL do Pará, defende a criação de uma política de qualificação profissional e reinserção no mercado de trabalho para pais de pessoas com deficiência após a morte de quem era cuidado. A proposta prioriza esse público em programas federais de capacitação e intermediação de emprego.
14: Delegado Éder Mauro afirma que os beneficiários também poderão receber acompanhamento psicossocial e participar de ações de empreendedorismo. Ele argumenta que a ideia é reduzir a vulnerabilidade de famílias que deixaram o mercado de trabalho para exercer o cuidado contínuo.
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18: Relações Exteriores.
1: A proposta que cria política para a reintegração de brasileiros deportados ou repatriados avançou na Câmara. A repórter Silvia Munhato tem mais detalhes.
20: A Comissão de Previdência, Assistência Social, Infância, Adolescência e Família da Câmara dos Deputados aprovou o projeto que cria a política Reintegra Brasil. O objetivo é apoiar a reinserção social e profissional de brasileiros que retornam ao país após repatriação ou deportação. Em 2025, 3.924 brasileiros foram deportados pelos Estados Unidos e outros 3.050 tiveram que sair da União Europeia. A deputada Rogéria Santos, do Republicanos da Bahia, relatora do texto, destacou que esses brasileiros chegam ao país com dificuldades econômicas, mas também com outros problemas.
18: Existe um outro pormenor também, que na sua maioria eles retornam ao Brasil, inclusive indocumentados, com seus documentos expirados, com dificuldades de acessar o poder público, inclusive em relação à saúde. E aí, a política ela vem trazendo exatamente esse bojo para acolher e reintegrar esses brasileiros.
20: Entre as medidas previstas está a criação de unidades de recepção nos pontos de entrada no país, com encaminhamento para abrigos temporários ou auxílio para transporte até o município de origem. Também deverá ser ofertado atendimento psicológico e assistência social, além da criação de espaços de convivência para mães e filhos e apoio para a localização de parentes no Brasil. O texto ainda concede atendimento prioritário no Cadastro Único para Programas Sociais e prioridade no acesso ao Bolsa Família e ao benefício de prestação continuada. Outras ações estão relacionadas à empregabilidade das pessoas e à proteção de bens adquiridos no exterior. A proposta, que cria uma política de acolhimento de deportados e repatriados, será analisada agora pelas Comissões de Finanças e Tributação e de Constituição e Justiça. Da Rádio Câmara de Brasília, Silvio Minhato.
21: Desenvolvimento Regional.
14: Sérgio Brito, do PSD da Bahia, solicita a realização de uma audiência pública para discutir o projeto que transfere às assembleias legislativas